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E a temperatura aqui no estúdio está no máximo, mas estamos satisfeitos por ter-te proporcionado um fantástico warm-up aqui na Discoteca 92. Voltamos então na próxima semana. Até lá, fica bem. Curte bem a Discoteca 92, depois podes fazer o download no site oficial do nosso DJ. Até para a semana.

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1: Bem-vindos a mais um motor de busca, o seu calendário vivo na antena do posto emissor do Funchal. Hoje, dia 30 de maio, mas do ano de 1431, Joana d'Arc era executada em França. No campo da saúde, lembramos que o fanatismo e a intolerância causam traumas duradouros. No campo da cultura e da literatura, Joana d'Arc tornou-se heroína literária e simbólica em muitas obras. Como personalidade do dia vai para Idina Menzel, que nascia neste mesmo dia. E já que falamos de Joana d'Arc, a curiosidade vai para ela, que foi reabilitada pela Igreja Católica 25 anos depois da sua execução. E a música destacamos Enya, com o seu May It Be, e é com este convite musical que nos despedimos por hoje, com a promessa de mais uma viagem entusiasmante. Amanhã, no seu motor de busca, aqui, no posto emissor do Funchal.

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2: Secretaria da Educação faz levantamento ao número de professores em falta. O Governo aprovou 3 milhões de euros para os portos da Madeira. Balanço aos acidentes rodoviários com 2 mortes na Via Rápida. Na próxima semana, a greve geral. Horários do Funchal alertam passageiros para perturbações no serviço. Já está definida a data da vinda do Presidente da República à Madeira. António José Seguro presida as comemorações dos 50 anos da autonomia a 11 de junho. O representante da República, Paulo Barreto, publicou a informação no sítio oficial. Na véspera, o chefe de Estado estará nos Açores, onde irão decorrer as celebrações oficiais do 10 de junho, Dia de Portugal. Na mesma nota, Paulo Barreto esclarece que nesse dia, na região, só haverá o hastear da bandeira nacional. Nos últimos anos, era habitual uma cerimónia no Palácio de São Lourenço, organizada pelo representante da República. A falta de professores em algumas disciplinas está a preocupar o Governo Regional. A Secretaria da Educação encontra-se nesta altura a fazer o apuramento das necessidades relativas ao próximo ano escolar. Miguel Albuquerque assume dificuldades em colmatar algumas lacunas.
3: Temos algumas dificuldades e estamos a fazer levantamento, é a secretária que está a fazê-lo, sobretudo nas áreas das humanidades. Vai a história, a filosofia, português, temos algumas carências, sobretudo para o futuro, e temos que prevenir. É evidente que isso é um trabalho que está a ser feito.
2: Dentro de algum tempo, a Secretaria da Educação terá então concluído o levantamento do número de professores necessários ao sistema público. Miguel Albuquerque aproveitou para relembrar os efeitos positivos de projetos baseados no sistema de Singapura, o sistema de educação, entre eles os manuais escolares digitais gratuitos, entre outros.
3: Através da robótica, os alunos hoje, a partir da tenra idade, fazem programação robótica, através dos algoritmos, através de fórmulas matemáticas, depois a impressão 4D, que no fundo toda a indústria está ligada a isso, a própria comunicação, todas as salas têm comunicação, os alunos têm que aprender a comunicar nas suas diversas vertentes, e agora introduzimos já os dois projetos piloto da IA, que depois será alargada às 29 escolas. Nós concentramos aqueles alunos que tinham maiores dificuldades em certas disciplinas, concentramos um conjunto de professores para recuperá-los. Isso fez com que as taxas de retenção diminuíssem abruptamente, portanto, garantir o sucesso escolar, mas não um sucesso escolar artificial, através de trabalho na escola.
2: Salas do Futuro vão incorporar inteligência artificial em 2 projetos experimentais. Mais tarde vão abranger todos os estabelecimentos de ensino da região. Miguel Albuquerque está solidário com os lesados do antigo Banif. O presidente do governo considera injusto ainda não terem sido resolvidos os problemas. Muitos clientes perderam as poupanças. A Associação dos Lesados quer levar o processo até ao Parlamento Europeu e pretende a presença das entidades oficiais da Madeira.
4: Eu farei tudo o que for necessário para ajudar. Aliás, já tive reunião com eles há uns anos atrás, continuamos, houve uma série de diligências junto ao anterior governo, junto a este governo, junto também Banco de Portugal, junto a um conjunto de instâncias, mas é de facto uma situação. Vão-se passando os anos, as pessoas perderam as suas poupanças, algumas situações são menos claras, mas há outras de facto. As pessoas deviam ser ressarcidas de qualquer maneira. Isto é uma situação muito complicada.
5: Essa reunião então vai acontecer?
4: Sim, com certeza que sim.
2: A maior parte dos lesados do antigo Banif são naturais da Madeira. Passados vários anos após o encerramento do banco, ainda estão à espera de soluções. preços dos combustíveis, na próxima semana a gasolina de 95 octanas volta a ficar mais cara, sobe cerca de 2 cêntimos e passará a custar quase 1,90 € por litro. Já os gasóleos têm uma subida menos acentuada, aumentam menos de 1 cêntimo por litro. O rodoviário vai ser vendido a quase 1,83 e o colorido e mercado muito perto do 1,40. Os preços são semanalmente fixados pelo Governo Regional e entram em vigor às 0 horas de segunda-feira. O Governo Regional autorizou apoios de 3 milhões de euros à Aprama. Na reunião desta semana do Conselho de Governo, foram também autorizadas verbas para reforçar os apoios já prestados ao setor da habitação pública e à produção de cidra. A Associação de Produtores de Cidra da região vai receber mais de 67 mil euros que serão utilizados na organização e realização da edição de 2026 da Festa da Cidra, que vai decorrer no Funchal de 23 a 28 de junho. Noutro segmento de apoio, aquela associação vai também receber 30 mil euros para garantir o seu funcionamento. O Conselho de Governo autorizou também o pagamento de indemnizações aos apicultores no valor de cerca de 12.500 euros na sequência da determinação de abates sanitários. Também o Clube Quinta do Padel vai receber do Governo 70 mil euros para organizar o Torneio da Autonomia 2026 a decorrer na Madeira entre os dias 25 e 27 de setembro deste ano. A Câmara do Funchal vai disponibilizar 30 mil euros para bolsas de criação artística. Serão desenvolvidos projetos nas áreas das artes visuais e performativas, assim como da escrita. Na apresentação das deliberações da reunião de Câmara desta semana, o autarca Jorge Carvalho destacou precisamente a aprovação destas bolsas.
5: São 6 projetos de jovens artistas que têm a possibilidade, durante 2 meses, numa residência artística, desenvolver os seus projetos, as suas criações, e que têm também um impacto, além da oportunidade aos jovens artistas, têm impacto também para a cidade. Destacaria ainda também o apoio aos medicamentos, e foram aprovados 161 candidaturas. Também ao nível do arrendamento, o apoio ao arrendamento, bem como aos medicamentos. Destacaria também o voto de louvor ao Clube Amigos do Basket pelo seu regresso à Primeira Liga do Basquetebol, uma proposta que foi apresentada pela coligação PSD-CDS e também pelo Partido Juntos pelo Povo.
2: Deliberações da reunião de Câmara do Funchal desta semana apresentadas pelo autarca Jorge Carvalho. A Madeira pretende atrair investimento, inovação tecnológica e conhecimento a partir da China e de Macau. A Secretaria Regional da Economia explica em comunicado que a escolha assenta no crescente interesse asiático por projetos europeus nestas áreas. Neste contexto, entre este sábado e a próxima sexta-feira, a Invest Madeira promove uma missão empresarial à China e a Macau. Serão assinados 3 memorandos de entendimento ao nível da cooperação empresarial, científica e académica com instituições locais. A comitiva será acompanhada pelo Secretário Regional da Economia, José Manuel Rodrigues. O programa Energia de Mudança, emitido pelo posto emissor, foi nomeado para o Prémio Nacional Essência do Ambiente. Há mais de uma década que esta entidade distingue iniciativas de todo o país relacionadas com a sustentabilidade. O Energia de Mudança é da autoria de Gilberto Teles, que manifesta orgulho pelo alcance deste projeto.
6: E é a primeira vez que eles nomeiam um programa de rádio, um podcast para esta área. O sermos nomeados já é uma distinção boa, quebrando aqui a barreira da insularidade. Ou seja, para uma rádio local ter um programa deste tipo que é ouvido a nível nacional, receber esta distinção para estar dentro de 9 potenciais candidatos em várias categorias, acho que é um reconhecimento. Recordando, para finalizar, que as votações estão abertas até dia 31 de maio. As pessoas podem votar a qualquer hora, até esta mesma data.
2: Gilberto Teles é o autor do programa Energia de Mudança. Semanalmente tem convidados e especialistas que apresentam as várias abordagens em torno da gestão sustentável.
6: Nós, quando pensamos em energia, pensamos somente no sol, pensamos somente nos painéis afixados, mas a sustentabilidade é mais, ou vai além disso. O Energia tem feito um papel fundamental, que é desmistificar alguns erros, também quebrar alguns preconceitos e aproximar a relação entre a sociedade e o consumo e também a visão que tem sobre a sustentabilidade, que normalmente é vista só para alguma elite ou um produto mais para um setor mais rico e que, com os apoios estatais, seja a nível nacional, seja a nível regional, temos vindo a quebrar um pouco essa imagem, essa visão.
2: Programa Energia de Mudança do PEF, nomeado para o Prémio Nacional. As votações terminam no domingo. A cerimónia oficial de entrega das distinções está agendada para 26 de junho em Guimarães. As duas vítimas mortais no acidente de segunda-feira na Via Rápida mancham a semana que está a terminar. A PSP registou 63 acidentes nas estradas, que provocaram 32 feridos ligeiros e a morte dos ocupantes da moto, que se despistou. A reter ainda 48 colisões e 2 atropelamentos. 17 condutores foram detidos nas operações de fiscalização rodoviária, 15 por estarem alcoolizados e 1 por não ter carta, e ainda outro por se recusar a fazer o teste da detecção de drogas. A greve geral da próxima quarta-feira, 3 de junho, deverá perturbar os transportes públicos de passageiros. A horários do Funchal não garante o funcionamento normal das carreiras. A Companhia Pública de Transportes promete, no entanto, minimizar os impactos. As viagens canceladas podem ser consultadas nas redes sociais. E agora as previsões do estado do tempo para sábado. Períodos de céu muito nublado, com boas abertas nas terras altas e na vertente sul da Ilha da Madeira. Vento fraco a moderado de norte-nordeste, soprando por vezes forte até 45 km por hora nos extremos leste e oeste da Ilha da Madeira e nas terras altas, em especial a partir da manhã. 23 graus é a temperatura máxima prevista para o Funchal.

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1: Entre outras realidades essenciais para a nossa vida, a solenidade da Santíssima Trindade que celebramos neste domingo chama-nos a atenção para este mistério que é fonte de tudo o que existe. Deus é amor, apenas amor. Nele não existe nada mais senão amor. Este amor que vemos espelhado na natureza, este amor que vemos espelhado na criação do ser humano, este amor que vemos feito carne em Jesus de Nazaré, este amor que explode na ressurreição, derrotando a morte e o pecado. Este amor que vemos em ação no Antigo Testamento, Jesus mostra-nos como as iras, os ciúmes, as ações justiceiras de Yahvé mais não são que formas humanas para falar do que experimentamos quando somos confrontados com esse amor puro e omnipotente de Deus. Este amor que nos julga. Quer dizer, uma vez que o amor é a palavra primeira e última, definitiva, de tudo quanto existe, queiramos ou não, a nossa vida, pensamentos, palavras, ações e omissões, será confrontada e medida, julgada por esse amor. É isso também que nos mete medo. Sim, o amor puro, o amor que não sabe ser mais nada que amor, mete medo. É bom demais. Sabemos que Ele é sempre capaz de perdoar e que não espera outra oportunidade que não aquela de nos acolher, transformar a sua imagem e semelhança, precisamente aquela imagem e semelhança com que nos criou. Mas sabemos também como nós somos tão propensos a recusar o amor. Como gostamos de mostrar que a nossa liberdade pode sempre escolher ir contra o amor. Como gostamos tanto daquela situação de sombra em que a luz já chega, mas onde se disfarça a escuridão do nosso pecado que insistimos em manter. Custa-nos deixar o pecado. Creio que já todos o experimentamos. E, no entanto, sabemos que Deus não desiste. Não desiste de cada um de nós e de todos, de quem quer que seja, deste nosso mundo, porque o amor não suporta ser derrotado.
0: 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Mensagem da Sua Excelência Reverendíssima Dom Nuno Brás, Bispo do Funchal.
2: Diz que estas são as ilhas do Santíssimo Sacramento, celebração da festa do Corpo de Deus na cidade do Funchal, congregando à volta da Eucaristia os cristãos da Diocese. É o grande momento para agradecer a presença de Deus no meio de nós. Convoco-vos a todos, cristãos da Madeira, para no próximo dia 4, quinta-feira, às 18 horas, nos reunirmos no Largo do Município, à frente da Igreja do Colégio, para a grande festa e procissão do Corpo de Deus. Este ano a solenidade vai ser presidida pelo representante do Papa em Portugal, Sr. Núncio Apostólico. Vamos todos estar presentes e, com entusiasmo, agradecer a Eucaristia, esse alimento de vida eterna que Jesus nos dá.

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Levavas nos olhos as chuvas de março e nas mãos o mês frio de janeiro. 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Não, não me digas adeus. 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
1: Bem-vindos a mais um motor de busca, o seu calendário vivo na antena do posto emissor do Funchal. Hoje, dia 30 de maio, mas do ano de 1431, Joana d'Arc era executada em França. No campo da saúde, lembramos que o fanatismo e a intolerância causam traumas duradouros. No campo da cultura e da literatura, Joana d'Arc tornou-se heroína literária e simbólica em muitas obras. Como personalidade do dia vai para Idina Menzel, que nascia neste mesmo dia. E já que falamos de Joana d'Arc, a curiosidade vai para ela, que foi reabilitada pela Igreja Católica 25 anos depois da sua execução. E a música destacamos Enya, com o seu May It Be, e é com este convite musical que nos despedimos por hoje, com a promessa de mais uma viagem entusiasmante. Amanhã, no seu motor de busca, aqui, no posto emissor do Funchal.

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0: Secretaria da Educação faz levantamento ao número de professores em falta. O governo aprovou 3 milhões de euros para os portos da Madeira. Balanço aos acidentes rodoviários com 2 mortes na Via Rápida. Na próxima semana há greve geral. Horários do Funchal alertam passageiros para perturbações no serviço. Já está definida a data da vinda do Presidente da República à Madeira. António José Seguro presida as comemorações dos 50 anos da autonomia a 11 de junho. O representante da República, Paulo Barreto, publicou a informação no sítio oficial. Na véspera, o chefe de Estado estará nos Açores, onde irão decorrer as celebrações oficiais do 10 de junho, Dia de Portugal. Na mesma nota, Paulo Barreto esclarece que nesse dia, na região, só haverá o hastear da bandeira nacional. Nos últimos anos, era habitual uma cerimónia no Palácio de São Lourenço, organizada pelo representante da República. A falta de professores em algumas disciplinas está a preocupar o governo regional. A Secretaria da Educação encontra-se nesta altura a fazer o apuramento das necessidades relativas ao próximo ano escolar. Miguel Albuquerque assume dificuldades em colmatar algumas lacunas.
1: Temos algumas dificuldades e estamos a constatar, estamos a fazer o levantamento, é a secretária que está a fazê-lo, sobretudo nas áreas das humanidades. Vai a história, a filosofia, português, temos algumas carências, sobretudo para o futuro, e temos que prevenir. É evidente que isso é um trabalho que está a ser feito.
0: Dentro de algum tempo, a Secretaria da Educação terá então concluído o levantamento do número de professores necessários ao sistema público. Miguel Albuquerque aproveitou para relembrar os efeitos positivos de projetos baseados no sistema de Singapura, o sistema de educação, entre eles os manuais escolares digitais gratuitos, entre outros.
1: Através da robótica, os alunos hoje, a partir da tenra idade, fazem programação robótica através dos algoritmos, através de fórmulas matemáticas, depois a impressão 4D, que no fundo toda a indústria está ligada a isso, a própria comunicação, todas as salas têm comunicação, os alunos têm que aprender a comunicar nas suas diversas vertentes, e agora introduzimos já os dois projetos piloto da IA, que depois será alargada às 29 escolas. Nós concentramos aqueles alunos que tinham maiores dificuldades em certas disciplinas, concentramos um conjunto de professores para recuperá-los. Isso fez com que as taxas de retenção diminuíssem abruptamente, portanto, garantir o sucesso escolar, mas não um sucesso escolar artificial, através de trabalho na escola.
0: Salas do futuro vão incorporar inteligência artificial em 2 projetos experimentais. Mais tarde vão abranger todos os estabelecimentos de ensino da região. Miguel Albuquerque está solidário com os lesados do antigo Banif. O presidente do governo considera injusto ainda não terem sido resolvidos os problemas. Muitos clientes perderam as poupanças. A Associação dos Lesados quer levar o processo até ao Parlamento Europeu e pretende a presença das entidades oficiais da Madeira.
2: Eu farei tudo o que for necessário para ajudar. Aliás, já tive reunião com eles há uns anos atrás, continuamos, houve uma série de diligências junto ao anterior governo, junto deste governo, junto do Banco de Portugal, junto com um conjunto de instâncias, mas é de facto uma situação. Vão-se passando os anos, as pessoas perderam as suas poupanças, algumas situações são menos claras, mas há outras de facto. As pessoas deviam ser ressarcidas de qualquer maneira. Isto é uma situação muito complicada.
3: Essa reunião então vai acontecer?
2: Sim, com certeza que sim.
0: A maior parte dos lesados do antigo Banif são naturais da Madeira. Passados vários anos após o encerramento do banco, ainda estão à espera de soluções. Preços dos combustíveis. Na próxima semana, a gasolina de 95 octanas volta a ficar mais cara. Sobe cerca de 2 cêntimos e passará a custar quase 1,90 euros por litro. Já os gasóleos têm uma subida menos acentuada, aumentam menos de 1 cêntimo por litro. O rodoviário vai ser vendido a quase 1,83 e o colorido e mercado muito perto do 1,40. Os preços são semanalmente fixados pelo Governo Regional e entram em vigor às 0 horas de segunda-feira. O Governo Regional autorizou apoios de 3 milhões de euros à PRAM. Na reunião desta semana do Conselho de Governo, foram também autorizadas verbas para reforçar os apoios já prestados ao setor da habitação pública e à produção de sidra. A Associação de Produtores de Sidra da região vai receber mais de 67 mil euros, que serão utilizados na organização e realização da edição de 2026 da Festa da Sidra, que vai decorrer no Funchal de 23 a 28 de junho. Noutro segmento de apoio, aquela associação vai também receber 30 mil euros para garantir o seu funcionamento. O Conselho de Governo autorizou também o pagamento de indemnizações aos apicultores no valor de cerca de 12.500 euros, na sequência da determinação de abates sanitários. Também o Clube Quinta do Padel vai receber do Governo 70 mil euros para organizar o Torneio da Autonomia 2026, a decorrer na Madeira entre os dias 25 e 27 de setembro deste ano. A Câmara do Funchal vai disponibilizar 30 mil euros para bolsas de criação artística. Serão desenvolvidos projetos nas áreas das artes visuais e performativas, assim como da escrita. Na apresentação das deliberações da reunião de Câmara desta semana, o autarca Jorge Carvalho destacou precisamente a aprovação destas bolsas.
3: São 6 projetos de jovens artistas que têm a possibilidade, durante 2 meses, numa residência artística, desenvolver os seus projetos, as suas criações, e que têm também um impacto, além da oportunidade aos jovens artistas, têm impacto também para a cidade. Destacaria ainda também o apoio aos medicamentos, e foram aprovados 161 candidaturas. Também ao nível do arrendamento, o apoio ao arrendamento, bem como aos medicamentos. Destacaria também o voto de louvor ao Clube Amigos do Basket pelo seu regresso à Primeira Liga do Basquetebol, uma proposta que foi apresentada pela coligação PSD-CDS e também pelo Partido Juntos pelo Povo.
0: Deliberações da reunião de Câmara do Funchal desta semana, apresentadas pelo autarca Jorge Carvalho. A Madeira pretende atrair investimento, inovação tecnológica e conhecimento a partir da China e de Macau. A Secretaria Regional da Economia explica em comunicado que a escolha assenta no crescente interesse asiático por projetos europeus nestas áreas. Neste contexto, entre este sábado e a próxima sexta-feira, a Invest Madeira promove uma missão empresarial à China e a Macau. Serão assinados 3 memorandos de entendimento ao nível da cooperação empresarial, científica e académica com instituições locais. A comitiva será acompanhada pelo Secretário Regional da Economia, José Manuel Rodrigues. O programa Energia de Mudança, emitido pelo posto emissor, foi nomeado para o Prémio Nacional Essência do Ambiente. Há mais de uma década que esta entidade distingue iniciativas de todo o país relacionadas com a sustentabilidade. O Energia de Mudança é da autoria de Gilberto Teles, que manifesta orgulho pelo alcance deste projeto.
4: E é a primeira vez que eles nomeiam um programa de rádio, um podcast para esta área. O sermos nomeados já é uma distinção boa, quebrando aqui a barreira da insularidade. Ou seja, para uma rádio local ter um programa deste tipo que é ouvido a nível nacional, receber esta distinção para estar dentro de 9 potenciais candidatos em várias categorias, acho que é um reconhecimento. Recordando, para finalizar, que as votações estão abertas até dia 31 de maio. As pessoas podem votar a qualquer hora, até esta mesma data.
0: Gilberto Teles é o autor do programa Energia de Mudança. Semanalmente tem convidados e especialistas que apresentam as várias abordagens em torno da gestão sustentável.
4: Nós, quando pensamos em energia, pensamos somente no sol, pensamos somente nos painéis afixados, mas a sustentabilidade é mais, ou vai além disso. O Energia tem feito um papel fundamental, que é desmistificar alguns erros, também quebrar alguns preconceitos e aproximar a relação entre a sociedade e o consumo, e também a visão que tem sobre a sustentabilidade, que normalmente é vista só para alguma elite ou um produto mais para um setor mais rico, e que, com os apoios estatais, seja a nível nacional, seja a nível regional, temos vindo a quebrar um pouco essa imagem, essa visão.
0: Programa Energia de Mudança do PEF, nomeado para o Prémio Nacional. As votações terminam no domingo. A cerimónia oficial de entrega das distinções está agendada para 26 de junho em Guimarães. As 2 vítimas mortais no acidente de segunda-feira na Via Rápida mancham a semana que está a terminar. A PSP registou 63 acidentes nas estradas, que provocaram 32 feridos ligeiros e a morte dos ocupantes da moto, que se despistou. A reter ainda 48 colisões e 2 atropelamentos. 17 condutores foram detidos nas operações de fiscalização rodoviária, 15 por estarem alcoolizados e 1 por não ter carta, e ainda outro por se recusar a fazer o teste da detecção de drogas. A greve geral da próxima quarta-feira, 3 de junho, deverá perturbar os transportes públicos de passageiros. A horários do Funchal não garante o funcionamento normal das carreiras. A Companhia Pública de Transportes promete, no entanto, minimizar os impactos. As viagens canceladas podem ser consultadas nas redes sociais. E agora as previsões do estado do tempo para sábado, períodos de céu muito nublado, com boas abertas nas terras altas e na vertente sul da Ilha da Madeira, vento fraco a moderado de norte-nordeste, soprando por vezes forte até 45 km por hora nos extremos leste e oeste da Ilha da Madeira e nas terras altas, em especial a partir da manhã. 23 graus é a temperatura máxima prevista para o Funchal.

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1: Entre outras realidades essenciais para a nossa vida, a solenidade da Santíssima Trindade que celebramos neste domingo chama-nos a atenção para este mistério que é fonte de tudo o que existe. Deus é amor, apenas amor. Nele não existe nada mais senão amor. É este amor que vemos espelhado na natureza, é este amor que vemos espelhado na criação do ser humano, é este amor que vemos feito carne em Jesus de Nazaré, é este amor que explode na ressurreição, derrotando a morte e o pecado. É este amor que vemos em ação no Antigo Testamento. Jesus mostra-nos como as iras, os ciúmes, as ações justiceiras de Yahvé mais não são que formas humanas para falar do que experimentamos quando somos confrontados com esse amor puro e omnipotente de Deus. Este amor que nos julga. Quer dizer, uma vez que o amor é a palavra primeira e última, definitiva, de tudo quanto existe, queiramos ou não, a nossa vida, pensamentos, palavras, ações e omissões, será confrontada e medida, julgada por esse amor. É isso também que nos mete medo. Sim, o amor puro, o amor que não sabe ser mais nada que amor, mete medo. É bom demais. Sabemos que ele é sempre capaz de perdoar e que não espera outra oportunidade que não aquela de nos acolher, transformar a sua imagem e semelhança, precisamente aquela imagem e semelhança com que nos criou. Mas sabemos também como nós somos tão propensos a recusar o amor. Como gostamos de mostrar que a nossa liberdade pode sempre escolher ir contra o amor. Como gostamos tanto daquela situação de sombra em que a luz já chega, mas onde se disfarça a escuridão do nosso pecado que insistimos em manter. Custa-nos deixar o pecado. Creio que já todos o experimentamos. E, no entanto, sabemos que Deus não desiste. Não desiste de cada um de nós e de todos, de quem quer que seja, deste nosso mundo, porque o amor não suporta ser derrotado.
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1: Bem-vindos a mais um motor de busca, o seu calendário vivo na antena do posto emissor do Funchal. Hoje, dia 30 de maio, mas do ano de 1431, Joana d'Arc era executada em França. No campo da saúde, lembramos que o fanatismo e a intolerância causam traumas duradouros. No campo da cultura e da literatura, Joana d'Arc tornou-se heroína literária e simbólica em muitas obras. Como personalidade do dia vai para Idina Menzel, que nascia neste mesmo dia. E já que falamos de Joana d'Arc, a curiosidade vai para ela, que foi reabilitada pela Igreja Católica 25 anos depois da sua execução. E a música destacamos Enya, com o seu May It Be, e é com este convite musical que nos despedimos por hoje, com a promessa de mais uma viagem entusiasmante. Amanhã, no seu motor de busca, aqui, no posto emissor do Funchal.

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3: Bom dia, bem-vindo a mais um episódio especial Bioforma, um espaço semanal dedicado à saúde e bem-estar em parceria com a marca madeirense Bioforma. 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E esta semana temos aqui connosco mais uma das nutricionistas da equipa Bioforma, a doutora Carolina Abreu, para falarmos sobre uma temática muito pertinente: dietas de emagrecimento para o tratamento do excesso de peso e obesidade. Olá Carolina, bom dia, bem-vinda.
4: Olá, muito bom dia. Obrigada pelo convite.
3: Carolina, eu começo aqui com uma... Antes de explorarmos aqui estas temáticas, a minha grande pergunta é: porquê é que, numa era com tanta informação e com tantos produtos considerados mais saudáveis, existe cada vez mais excesso de peso e obesidade, principalmente nas camadas mais jovens?
4: Sim, a obesidade nas camadas mais jovens, a obesidade infantil, na fase da adolescência, prevalece com números muito elevados, devido muitas vezes à indústria alimentar. Portanto, o que faz as pessoas, o que leva a criança ou o adolescente a consumir esse tipo de produtos é o marketing, é a indústria alimentar, são os preços que se comercializa e que tornam mais... são preços mais económicos e de fácil acesso. E depois são alimentos mais palatáveis, ou seja, têm mais sabor e muitas vezes são viciantes. E claro que depois de uma pessoa se acostumar a esse tipo de alimentação mais palatável, quando passa para, por exemplo, fazer uma sandes de queijo, já não demonstra tanto interesse, não é? Porque o pão é o alimento mais importante que o homem tem e é o mais acessível. Apesar de haver aqui algumas controvérsias, que o pão engorda, que o pão é o moda fit, pronto, mas na verdade só é prejudicial o pão, por exemplo, a quem tem realmente intolerâncias ao glúten. Todas as outras pessoas não têm indicação para não comer pão.
3: Na dose certa?
4: Na dose certa.
3: Sim.
4: E dependendo do tipo de pão, por exemplo.
3: Claro.
4: é um alimento saudável. Só que, claro, às vezes as bolachinhas, os bolicaus, esse tipo de alimentos são mais apetecíveis.
3: E o consumo excessivo desse tipo de alimentos, que deveria de ser mais pontual e não tão recorrente, acaba por levar a situações, isso e outras condicionantes, mais complicadas, como o excesso de peso e a obesidade, que por si só já são dois conceitos diferentes, correto?
4: Sim, o excesso de peso é o excesso de peso ponderal, ou seja, a pessoa está com o peso acima da média. Obesidade é considerada uma doença metabólica. Ok? Portanto, já envolve. A obesidade já pode levar a certos riscos metabólicos, doenças como colesterol elevado, doenças cardiovasculares, doenças hepáticas. Diabetes tipo 1, tipo 2. A obesidade já é uma doença.
3: E o tratamento, seja da obesidade, que é uma doença, ou mesmo do excesso de peso, passa por mudança de hábitos para hábitos mais saudáveis, e aí entramos na questão da alimentação. Antes de começares a explicar como é que isto deve ser, quais são os principais mitos associados aqui à questão do emagrecimento? Aqueles que eu ouço mais, por exemplo, é cortar os hidratos todos.
4: Sim, cortar com uma tesoura, como se
3: Cortar,
4: costuma dizer.
3: exatamente, radicalmente.
4: Sim, recortar é assim. Não haja dúvida que para proporcionar uma perda de peso é preciso criar um déficit calórico.
3: Claro.
4: Geralmente a gente reduz a quantidade de hidratos porque é o nutriente que fornece mais energia dos alimentos mais calóricos, mas também é aquele que é mais dispensável porque os hidratos de carbono são importantes, mas não nos fornece muita saciedade. E então, quando nós estamos a aplicar um tratamento para o excesso de peso ou para a obesidade através de uma dietoterapia, o que é mais recomendado é uma redução no teor de hidratos de carbono. Claro que há certos mitos, por exemplo, não, comer hidratos de carbono à noite engorda. Depende, não é? Depende da quantidade, depende da faixa etária da pessoa, do paciente que temos à nossa frente, depende do seu nível de atividade, se é sedentário, se é atleta, se não é. Depende de muitos factores. Por isso, na nutrição, a gente generaliza tudo muito como se fosse tudo igual para a mesma pessoa ou para todas as pessoas, mas não é. Cada caso é um caso. E recomendo vivamente a cada pessoa que esteja com excesso de peso ou obesidade, de contactar um nutricionista para adequar a alimentação a essa pessoa de acordo com o seu estilo de vida, idade e patologias.
3: Qual foi assim o maior erro com que te deparaste de um paciente que queria emagrecer e disse: olha, doutora, eu já fiz isto e aquilo para tentar emagrecer? Alguma dieta assim mais diferente, digamos assim?
4: É assim, já vi de tudo, não
3: Pois.
4: é? Tudo ainda vou ver mais, se Deus quiser. Mas o que mais me chocou foi a questão do jejum intermitente que as pessoas aplicam sem se informar. Portanto, o jejum intermitente pode ser feito de 12 horas, 14 ou 16 horas no máximo, sem comer, não é? E eu já tive uma paciente, por exemplo, que só fazia uma refeição por dia, ou seja, ela fazia um jejum quase de 24 horas.
3: E
4: Portanto, que isto é
3: como é que isso foi?
4: completamente. Como é que foi? Foi complicado, tive que explicar à paciente que não era toda uma boa prática para implementar na perda de peso, porque envolvia, pronto, jejuns muito, muito prolongados. Cientificamente não tem comprovação científica que é uma boa prática para a perda de peso. Portanto, é isso. O jejum intermitente é útil como tratamento de excesso de peso e obesidade, mas não é como tratamento de primeira linha.
3: Pois.
4: Geralmente a gente primeiro faz um plano com contagem de calorias para provocar uma déficit calórica com os alimentos e com as rotinas ditas normais, portanto com refeições de 3 em 3 horas, no máximo de 4 em 4. Se o cliente ou paciente não responder a esta intervenção, aí é que a gente pode ponderar um jejum intermitente.
3: Uhum.
4: Mas também vai depender de caso para caso. Se for, por exemplo, numa pessoa idosa, talvez não seja o melhor, por causa da massa muscular.
3: Claro, claro.
4: Pronto.
3: Por isso cada caso é um
4: caso. Cada caso é um caso.
3: E tem que ser sempre
4: tem que ser
3: adaptado.
4: Sempre adaptado e acompanhado com um profissional experiente.
3: Exatamente, e é por isso que na Bioforma existe o serviço de aconselhamento nutricional e já sabe, caro ouvinte, que pode, neste preciso momento, visitar bioforma.pt ou mesmo as plataformas de redes sociais e agendar o seu aconselhamento nutricional e beneficiar de todos estes conhecimentos e partilhas das várias meninas nutricionistas da equipa Bioforma. E já a seguir vamos continuar a explorar de forma leve e clara esta temática que é muito pertinente, a questão da perda de peso para casos de excesso de peso e de obesidade. Mas para já vamos ao nosso primeiro momento musical.

0: Segunda parte do nosso programa especial Bioforma, hoje sobre o tema dieta de emagrecimento para o tratamento do excesso de peso e obesidade com a nutricionista Carolina Abreu. Carolina, mas já que falamos um pouquinho sobre o que é que significa ter excesso de peso e o que é que significa ter obesidade ou ser obeso, também falamos um pouquinho dos fatores que podem contribuir para isso, mais virado para a questão da alimentação. Já sabemos que tudo o contexto em redor também ajuda, se somos mais sedentários, pronto, tem aqui vários fatores que contribuem para. Aqui a grande questão que levanto é se é possível emagrecer de forma saudável e equilibrada para também não termos aqui nenhum distúrbio alimentar. Nós tocamos na questão do jejum intermitente e isso muitas vezes pode causar distúrbios alimentares ou então restrição. A minha pergunta é, podemos emagrecer de forma saudável, equilibrada, consciente, sim, sem também colocar aqui o nosso organismo sob grande stress?
1: Sim, sim. Eu, pelo menos com os meus pacientes, tento passar a mensagem de que a perda de peso, embora tenha as suas restrições, é para ser encarada como uma reeducação alimentar, ou seja, aprender a aplicar novos hábitos alimentares saudáveis. Isto o que é? É começar a comer de forma mais saudável, se calhar substituir alguns alimentos ou algum tipo de refeições que faziam que não eram tão nutricionalmente adequadas por opções mais saudáveis, e não levar nada ao extremo. Nem é preciso fazer restrições muito drásticas, porque lá está, às vezes leva a distúrbios, depois as pessoas ficam com medo de comer pode se tornar até uma doença do foro psiquiátrico. Tento, claro, passar a mensagem de que para fazer restrição, para provocar perda de peso, é preciso o controle das quantidades também. Depois há pessoas dizem, não me façam um plano para pesar tudo,
0: pois,
1: e andar com a balança atrás. Portanto, não é isso, ok? Quando a gente faz um plano alimentar e põe 60 gramas de arroz, 120 de frango e 200 gramas de legumes, vou dar aqui um exemplo, isto não significa que o paciente tenha que pesar todos os dias, não é?
0: Pois.
1: É pesar uma ou duas vezes para ter uma percepção das quantidades que vou ocupar no prato, e depois não precisa de andar sempre constantemente a pesar, não é? Mas que as quantidades e as pesagens são importantes, são. Mas também não levar isso ao extremo de estar sempre constantemente com a balança atrás, entre aspas.
0: Se calhar na primeira vez nós pesamos e vamos tendo noção, porque nós depois também treinamos aquilo que nós chamamos de olhómetro.
1: O olhómetro, exato.
0: E já mais ou menos por olho,
1: sim,
0: a olho, vamos
1: ou com medidas caseiras.
0: Vamos sabendo a olho mais, sim, ou menos as quantidades, principalmente na parte dos hidratos de carbono, acredito, porque os legumes, acredito que seja mais à vontade, vamos,
1: sim,
0: dizer assim,
1: sim,
0: também
1: sim,
0: cada,
1: sim,
0: caso é um caso.
1: Sim.
0: E isto é algo que nós passamos imenso aqui no nosso programa Bioforma. Mas a minha grande dúvida é, será que simples mudanças podem ter grandes impactos, às vezes?
1: Sim, sem dúvida.
0: É porque parece um bicho de sete cabeças, vamos passar aqui a expressão, pensar, agora vou fazer um plano para emagrecimento.
1: Pois, o que eu noto mais nos meus pacientes é que o que gera assim, um pouco mais de preocupação e de medo é a parte da organização das refeições.
0: Acredito.
1: Porque, isso vai-me dar muito trabalho a fazer. Mas eu tenho que cozer legumes todos os dias, ou tenho que fazer salada todos os dias, ou tenho que fazer refeições frescas todos os dias, não tenho tempo. Portanto, às vezes é mais nesse sentido, e é mais isto que leva a que as pessoas não comprem com o plano alimentar, ou que às vezes as pessoas, automaticamente, quando pensam numa consulta de nutrição, pensam que vão ter mais trabalho. Que a nutricionista vai dar mais trabalho para fazer em casa. Mas a nutricionista também ajuda nessa parte. Portanto,
0: claro,
1: a nutricionista não é um robô que está ali, que faz um plano com contagens de calorias e já está. Nós também somos úteis para descomplicar a nutrição, para descomplicar a alimentação saudável. não é?
0: Sim,
1: Para dar
0: sim, sim.
1: alternativas de organização e planeamento das refeições para uma semana que não envolva muito tempo, por exemplo.
0: E às vezes pequenas dicas, assim muito simples, nós
1: Sim.
0: ficamos, ah, pois, olha, nunca pensei nisso.
1: Claro, claro.
0: E numa consulta de aconselhamento nutricional, este caminho que as nutricionistas nos vão abrindo e orientando, muitas vezes são dicas mais valiosas do que propriamente o plano tão direitinho,
1: Sim.
0: pronto, daquilo que vamos comer, quando, como, pronto.
1: Sim.
0: Diria que é tudo um conjunto
1: É todo um
0: de
1: conjunto.
0: informações que são transmitidas por vós durante
1: Sim.
0: os aconselhamentos, que contribui também depois para o grande sucesso, digamos assim, e são vários os casos que vocês têm de grande sucesso. Tenho aqui mais uma dúvida, que é um pouco em jeito de provocação. Como é que tu reages aqui à questão do mundo da internet, dos influencers e das novas influencers que estão a lançar planos de emagrecimento barra novos suplementos e produtos que contribuem para perder peso, e elas até mostram às vezes um antes e depois com o próprio corpo com mudanças bombásticas. Como é que se lida com isto e como é que tu reages quando um paciente te chega ao consultório com isto?
1: Pois, o que acontece hoje em dia é que há muita gente a se passar por nutricionista que não, e que não é. Hoje em dia a internet veio, as redes sociais, Instagram, Facebook, veio a dar a toda a gente uma liberdade de se expressar e principalmente fazer negócio pela internet, e este tipo de negócio pela internet não é fiscalizado. O que é que acontece? As pessoas cada vez mais consomem tudo o que é digital, o digital, o digital, o digital, e depois são como é que eu ia te explicar? Ficam encantadas, deslumbradas com a influencer que tem um corpo bonito, que tem uma que tem parece uma vida perfeita e que é super saudável. E, portanto, se ela vem de um plano para perder 10 quilos em 30 dias, por exemplo, as pessoas acabam por comprar, porque pensam que, pronto, que é a forma mais eficaz, mais rápida, e que, como ela tem aquela aparência, que também percebe do assunto, ou assim. Em relação aos suplementos, os suplementos devem ser também prescritos apenas por... deveriam ser sempre aconselhados por nutricionistas, como é óbvio, apesar de serem de venda livre, mas que, pronto, e depois há certas mensagens que são passadas de forma a que o cliente consuma, que compra, não é? Dizem que resultados garantidos, de perda de peso, e depois há os depoimentos, e depois há as fotografias, e tudo esta bola faz com que a pessoa entro num mundo que não é real, às vezes, e compro esse tipo de planos, esse tipo de suplementos. E às vezes as pessoas correm riscos sérios, porque
0: Pois.
1: os suplementos têm interações com medicamentos, e às vezes pode ser interações graves, não é? E interações com certas doenças. Portanto, há certos suplementos que não podem ser prescritos a certas pessoas com certas doenças. E, portanto, tem que ser sempre aconselhado com um profissional de saúde. Essas influencers, essas bloggers, etc., que muitas vezes dizem que são PTs e nutricionistas, bem, até podem ter algum curso de nutrição, mas não é um curso de nutrição, muitas vezes. Aceito pela
0: Credenciado.
1: ordem dos
0: Sim.
1: nutricionistas. Ok? Não se vai dizer que é nutricionista que não é.
0: Claro, claro. A questão muitas vezes está naquilo que referiste muito bem, na toma desregulada de suplementos que pode pôr até em causa a própria saúde da pessoa. Isto vai muito além da questão de consigo ou não emagrecer. É o
1: Sim.
0: colocar em causa a nossa
1: Nós
0: própria
1: temos que.
0: saúde.
1: Enquanto nós nutricionistas, enquanto profissionais de saúde, nós temos que ver sempre o benefício que o cliente pode ter com o uso daquele suplemento. Se vai ter, tudo ok. Se não vai ter, não vamos aconselhar. E só mesmo a pessoa da área consegue ver estas diferenças, não é?
0: E por isso mesmo deve sempre aconselhar-se junto de especialistas, nomeadamente um nutricionista, e a Bioforma dispõe de várias nutricionistas ao seu dispor. 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E já a seguir vamos continuar a falar sobre esta temática muito pertinente e que afeta muitas pessoas, mas para já vamos a mais uma pausa musical.

0: terceira parte do nosso programa especial Bioforma, hoje sobre o tema dietas de emagrecimento para o tratamento do excesso de peso e da obesidade com a nutricionista Carolina Abreu. Carolina, vamos imaginar aqui um cenário positivo, um cenário onde já conseguimos perder o nosso excesso de peso e estamos com o nosso peso ideal, o correto para a nossa altura, a nossa vida, a nossa idade, tudo. Como é que nós podemos manter este peso? Isto para quê? Para evitar o reganho, que muitas vezes até é o dobro ou muito mais, e evitar aqui as dietas ioiô, perco, ganho, perco, ganho.
1: Esse tipo de efeito ioiô, efeito pipoca, trospas, que é quando as pessoas perdem e depois, imagino, 20 quilos e depois voltam a adquirir os mesmos 20 quilos ou 30. Às vezes é associado a dietas demasiado restritivas, que envolve uma perda de peso rápida, mas depois pode levar a esse ganho depois novamente se o cliente não fizer a fase chamada de manutenção do peso. Ou seja, quando nós aplicamos uma dieta restritiva, por exemplo, em hidratos ou o que é que seja, para provocar perda de peso rápida, é eficaz. E isso é um dos métodos de perda de peso muito utilizado. Mas depois tem que haver uma fase em que é a chamada fase de manutenção, em que o cliente não vem já tão periodicamente às consultas, mas tem que vir, talvez uma vez por mês, ou dois em dois meses, é o aconselhado. Para quê? Para implementar hábitos de alimentação saudáveis para manutenção do peso, como a coisa é fazer uma dieta para perder peso e outra coisa é para manter o peso, não é? O cliente não vai ficar com um plano alimentar direcionado para a perda de peso
0: o resto da vida,
1: senão desaparece.
0: Exatamente. Entre
1: aspas. E então é isso que às vezes falha, mas às vezes essa falha é por parte mesmo do próprio cliente, porque acha que já está com o seu peso dito normal, então não precisa de ir mais às consultas.
0: E volta a tudo aquilo que fazia antes.
1: E depois volta a fazer, começa a bola de neves, come um gelado, amanhã come um bolo, e depois como não tem o compromisso da consulta, não tem o compromisso da pesagem, vai aumentando gradual, vai aumentando, e depois quando se apercebe já é tarde demais.
0: Exatamente.
1: Já tem que voltar outra vez à restrição.
0: Aqui a questão muitas vezes prende-se com muitos fatores. Pronto, não é só a questão de comer, digamos, em excesso ou comer os alimentos que são nutricionalmente menos interessantes, mas também a nossa própria vida e rotina pode condicionar aqui o ganho do peso e dificultar a perda de peso. Que estratégias é que tu implementas ou que dicas é que dás para uma pessoa que te chega ao consultório e que se depara com uma vida muito estressante, muito rápida, com pouco tempo, vamos assumir mesmo isso, para cozinhar, para preparar tudo, para andar com uma marmita atrás? O que é que tu aconselhas nestes casos?
1: Para manter o peso, uma pessoa quer manter o peso, pronto. O que eu aconselho é, a pessoa pode ter uma vida agitada, pode ter mil e uma tarefas para fazer, mas há sempre um tempinho que a gente pode tirar para fazer um pequeno lanche, portanto, o almoço, o jantar, portanto, isso para mim é negociável. É negociável. Se vier uma pessoa a dizer que só tem tempo para fazer duas refeições e quer manter o peso, isso não vai acontecer, por exemplo. É preciso ter noção que para manter um peso saudável, para ter uma alimentação saudável, é preciso fazer no mínimo umas 4 refeições por dia, que são as refeições principais, como o pequeno almoço, almoços, lanche e jantar.
0: Mas então o que é que tu explicas daqueles influencers que só fazem duas refeições, que têm os jejuns e que são carnívoros e só comem uma refeição por dia e depois só comem um no dia seguinte?
1: Pois lá está, são as chamadas dietas da moda.
0: Pois.
1: Mas
0: que funcionam muitas vezes.
1: Com pouca comprovação científica, mas depois as mostrem fotos, depoimentos. Mas isso é tudo manipulado às vezes. Tudo o que a gente... Temos que ter a noção que nem tudo o que a gente vê na internet é o que realmente é. Não sei se estou-me a fazer entender.
0: Sim. E só estou aqui a tentar picar o tema.
1: É impossível uma pessoa fazer uma refeição por dia ou duas refeições por dia e se sentir saciada, por exemplo.
0: Até porque os alimentos são muito mais do que a saciedade, são aquilo que nos dão energia.
1: Energia, exatamente.
0: E os
1: Claro
0: hidratos
1: que
0: de
1: se
0: carbono são
1: fizermos só.
0: importantes aqui.
1: Claro que se não é à toa que nós nutricionistas dizemos que devemos fazer refeições de 3 em 3 horas ou de 4 em 4. Isto é para quê? Para manter os níveis de glicemia sempre dentro
0: Do normal,
1: do normal,
0: sim.
1: para não haver grandes oscilações, ou seja, para não haver picos de insulina, nem para baixas de insulina ou de glicemia, para manter sempre um nível de energia constante. E se isso acontecer, a gente também automaticamente consegue regular melhor os nossos níveis de saciedade. E se tivermos mais saciedade, também não vamos andar sempre com aquela necessidade de petiscar um chocolatinho, um bolinho e etc., que é o que nos faz realmente aumentar depois esse tipo de produtos açucarados e processados.
0: Que em vez de ser a exceção, tornamos isso a regra e fazemos diariamente ou várias vezes por dia
1: Exatamente,
0: até.
1: exatamente. Portanto, o conselho que dou às pessoas de fazer uma boa organização da sua lancheira antes de sair de casa, ter sempre snacks saudáveis dentro da bolsa, nem que seja iogurtes magros, passas de fruta, bolachas sem adição de açúcar, frutos chiques, coisinhas assim, para os lanches intermédios, e ter alguma organização pessoal, que isto cada pessoa pois, organiza-se da sua maneira, em fazer as suas marmitas. Ou então, até pode comer em restaurantes, é preciso saber fazer as escolhas mais saudáveis.
0: Mas é possível.
1: É possível, mesmo que uma pessoa não tenha tempo para fazer marmitas, é possível se dirigir a um restaurante e fazer o seu pedido à sua maneira.
0: Nem de propósito, a Bioforma tem várias lojas com restauração, com opções de almoços, pequenos almoços e até de lanches saudáveis e equilibrados. E também tem uma vertente de grab and go, de takeaway,
1: Bem,
0: que pode pegar e levar.
1: vá.
0: Portanto, não há desculpas. A
1: Sim,
0: Bioforma
1: hoje em dia
0: disponibiliza
1: não há
0: tudo.
1: desculpas porque hoje em dia temos vários tipos de restauração, desde do fast food ao Machadoval, como é o caso da restauração da Bioforma. Pronto, e depois a pessoa decide. Ou tem uma organização em casa, de maneira que tenha sempre as suas refeições prontas. Ou então, pode todos os dias almoçar fora ou jantar fora e ter uma boa alimentação na mesma.
0: Mas o truque disto tudo está onde? Na organização, no descomplicar, no ter as ideias bem assentes na cabeça, porque vamos imaginar que eu chego a um aconselhamento contigo e tu começas com isto: olha, tenho que perder 10 quilos, tenho que fazer assim, e eu de repente parece que o mundo desaba. Porque até ontem eu era uma pessoa e a partir de hoje tenho que ser outra, digamos assim, em rotinas, em hábitos alimentares, e o aniversário que eu tenho para a semana, e daqui a 2 semanas o casamento da prima, e o que é que eu faço? Já não posso beber, já não posso comer, só posso dançar porque eu gasto calorias. Como é que se lida com isto tudo? Porque a pessoa já está com uma, à partida, com uma autoestima mais baixa
1: Claro.
0: também, e com algumas questões mais psicológicas, diria, fragilizadas. Como é que se gere isto
1: Sim,
0: tudo? Não deve ser muito fácil.
1: é assim, temos que diferenciar a alimentação do dia a dia a casos pontuais e excepcionais. Dias de festa são dias excepcionais. São dias pontuais. E nesses dias a gente pode comer e beber, não digo excessivamente, mas
0: Sim.
1: também não vamos para uma festa, para um casamento e não decorar em bolo e não decorar em
0: As bebidas.
1: ruas e bebidas, quer dizer, não, porque isso depois, lá está, é essas coisas, depois as pessoas interiorizam, mentalizam-se de que se vão a uma consulta de nutrição já não podem ir à festa, já não podem ir ao café com uma amiga porque não podem pedir um bolo. Não é isso. De vez em quando a gente pode sair da nossa rotina. E muitas, não sei se já ouviste falar nas refeições que são as cheat meal,
0: Sim.
1: que são as refeições do lixo. E dependente de pessoa para pessoa, a gente pode aplicar e sugerir ao paciente que faça uma refeição de luxo por semana, por
0: Uma
1: exemplo,
0: mais pontual, sim.
1: para também a pessoa ficar mais relaxada
0: Sim, e emocionalmente
1: e
0: também.
1: emocional mais motivada
0: Sim, porque a comida
1: para
0: também tem
1: fazer.
0: muito de emocional
1: Sim,
0: e de
1: sim,
0: conforto e
1: sim, sim.
0: social, digamos assim. Por isso é que falamos nos eventos e nos casamentos e nos
1: Claro,
0: aniversários, porque
1: sim.
0: nós fazemos muitas festas e muitos eventos na mesa.
1: Na mesa, sim, rodeado, principalmente nós portugueses, a toda a volta da mesa. Mas sim, não é. Eu noto que há muitas pessoas que adiam o seu processo de emagrecimento e aí dá uma consulta de nutrição e o pedir ajuda por causa dessas
0: Sim, por
1: coisas.
0: causa das férias,
1: Porque,
0: do
1: ai,
0: verão.
1: agora vem o verão, ai, depois vem a Páscoa, depois vem
0: O
1: o
0: Natal.
1: Natal, e depois não sei quê, e depois não sei que menos. Mas não, é possível perder peso no verão, é possível perder peso no Natal, é possível perder peso numa fase de casamentos. Se não perder 2 quilos, perde um. Pronto. O que interessa é ir fazendo de uma forma descontraída e eficaz.
0: 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E já a seguir vamos terminar com chave de ouro, porque a nutricionista Carolina vai-nos partilhar aqui três grandes dicas que podemos implementar ainda hoje. Isto para sermos mais felizes e saudáveis.

0: Última parte do nosso programa especial Bioforma, hoje sobre dietas de emagrecimento para o tratamento do excesso de peso e da obesidade com a nutricionista Carolina Abreu. Carolina, para terminarmos e para que os nossos ouvintes consigam pegar num papelinho e começar a apontar aqui ideias, que três grandes dicas gostarias de partilhar com eles?
1: Uma delas é a ingestão de água.
0: Pois.
1: Porque muita gente se esquece. A água é essencial à vida. A água é essencial ao bom funcionamento dos nossos órgãos. Sem água a gente não vive. E, portanto, temos que ter isso em consideração. Não é que a água por si só faça emagrecer.
0: Não faz.
1: Não é um promotor de perda de peso.
0: Lamentamos.
1: Mas, lamentamos, se alguém pensa que isso é assim, não é?
0: Mas também não ajuda a engordar.
1: Não ajuda a engordar, sim. Também que já ouvi
0: Sim.
1: relatos de que alguém engorda.
0: Não
1: Isso
0: engorda.
1: também não. A água não tem calorias. Ok, para que fique assente, nem tem valor calórico e serve para hidratar os nossos órgãos, a nossa pele, o nosso cérebro, porque o que constitui o nosso corpo, maioritariamente, é água, portanto,
0: Exatamente.
1: e claro, também é importante para a eliminação de toxinas. Tudo o que está em excesso no nosso organismo é expelido pela urina. Ora, se a gente vai poucas vezes à casa de banho porque bebe pouca água, já sabe o que é que vai acontecer, não é?
0: Exatamente.
1: Portanto, é uma maneira também de filtrar tudo o que está de excesso e de mal no nosso organismo.
0: Ok, e a próxima
1: E
0: dica?
1: uma dica é para beber água, por exemplo, eu noto que há muita gente que não bebe água porque dizem que a água não tem sabor,
0: Pois.
1: e que não sabe nada e que não tem interesse, e porque só bebem água porque quando se sentem sede. Então, uma maneira, por exemplo, de ingerir água é aromatizar a água. Ou com frutas, por exemplo, com casca de limão, ou de laranja, ou canela, gengibre, que o gengibre também é um estimulante do metabolismo, pode ajudar a desintoxicar, a desinflamar, e também dá um certo gosto à água e pode fazer com que a pessoa tenha mais prazer e mais facilidade em beber a água. Colocar sempre a água perto da visão,
0: Claro.
1: portanto, no máximo até 1 metro de distância. Claro que há certos trabalhos que é um pouco mais difícil disto acontecer, não é? Mas, por exemplo, essas pessoas que não podem, que trabalham, por exemplo, atendimento ao público, que é mais difícil de ingerir água, pronto, a sugestão que eu dou, por exemplo, é beber água quando sair do trabalho ou antes de entrar no trabalho. Beber uma quantidade de água significativa, por exemplo. Outras coisas, também existem chás para água fria, por exemplo. Nós na Bioforma temos umas chaquetas de chá que é de hibisco, que é em pó, que é dissolver na água, que é muito prático, não é preciso ferver, não é preciso nada. Coloca-se dentro da água,
0: Já está.
1: agita-se, e toma-se ao longo do dia. E, por acaso,

0: temos bom feedback, é uma opção prática para pessoas que têm uma vida muito estressante e muito estressada, por exemplo.
1: E para além da água, o que é que gostarias de sugerir como outras dicas?
0: Outras dicas, não passar muitas horas sem comer, como eu já
1: Pois.
0: tinha dito. Por exemplo, às pessoas mais esquecidas e mais atarefadas, uma dica que às vezes resulta bem é colocar alarmes no telemóvel para fazer as refeições. Por exemplo,
1: Sim.
0: para tomar um pequeno almoço, para fazer o meio da manhã, o almoço, o lanche da tarde, o jantar, para decorar, pelo menos para. Pronto, mesmo que a pessoa não possa parar naquele exato momento para fazer a refeição àquela exata hora, mas pelo menos lembrou que a próxima tarefa que tem a fazer
1: É isso.
0: será esse,
1: Exatamente.
0: não é? E claro, ter à disposição os snacks e as refeições. Claro que se a gente não leva uma lancheira com as nossas coisinhas, com os nossos alimentos saudáveis para o trabalho, depois o que acontece é que nós vamos ao café da esquina e comemos um pastel de nata ou um, por exemplo,
1: Ou outro bolo
0: ou
1: ainda
0: outro
1: mais
0: bolo,
1: calórico.
0: ou um pão com manteiga, pronto. Para
1: Exatamente.
0: as pessoas assim mais atarefadas dizem que, ah, mas eu não posso, não tenho tempo para preparar os lanches. Compra já frutas, bolachas sem açúcar e iogurtes e deixa no frigorífico do trabalho.
1: Alternativas é o que não faltam.
0: O que não falta é alternativas.
1: Carolina, muito obrigada, por esta agradável e interessante e muito esclarecedora conversa. Uma vez mais, foi muito prático, de forma simples, muito claro, todas as mensagens que partilhaste connosco sobre um tema muito importante e que, infelizmente, abrange uma grande percentagem da nossa população. 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Já sabe que, para viver bem com saúde e bem-estar, depende muito dos seus hábitos alimentares e rotinas. E para isso pode contar sempre com a Bioforma, seja em processos de emagrecimento, ganho de peso ou até mesmo para melhoria da performance diária. 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Quanto a nós, já sabe que estamos de regresso na próxima semana para mais um episódio, mais uma nutricionista. E pode sempre acompanhar todos os episódios em podcast em pf.pt. Até lá! Cuide de si, dos seus, seja feliz e saudável.

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1: Os chefes dos sacerdotes perguntam a Jesus: com que autoridade fazes estas coisas? Não procuram verdadeiramente compreender. Procuram apanhar Jesus em falso, defender os seus interesses, manter o controle. E Jesus percebe que há corações fechados, incapazes de acolher a verdade. O Evangelho faz-nos pensar numa atitude muito humana. Às vezes fazemos perguntas, mas não queremos realmente escutar a resposta. Preferimos ficar seguros nas nossas ideias, nas nossas certezas, nos nossos esquemas. A fé exige humildade. Exige abertura para deixar Deus surpreender-nos e transformar-nos. Jesus não impõe a sua autoridade pela força, mas pela verdade, pelo amor e pela coerência da sua vida. Hoje, talvez o mais importante seja perguntar: estaremos disponíveis para acolher aquilo que Deus nos quer dizer? Mesmo quando isso nos desafia a mudar? Só um coração aberto consegue reconhecer a presença de Deus.
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Não sei se algum dia, alguma vez te consiga dizer que às vezes apareces nos meus sonhos sem ninguém saber. E quando acordo fecho os olhos para voltar a adormecer. 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
1: É uma proposta aprovada em Conselho de Ministros. Quem beneficiar da prestação social única terá de realizar trabalho solidário. Banco Alimentar realiza este fim de semana nova campanha de recolha de produtos para os mais desfavorecidos. Madeira e Porto Santo levam 31 candidaturas às novas 7 Maravilhas de Portugal. O Festival do Atlântico volta a animar a Baixa do Funchal já a partir do dia 5 de junho. O Governo da República vai levar ao Parlamento uma proposta que condiciona a atribuição da prestação social única à realização de trabalho de solidariedade social. Se o novo regime for aprovado, quem tiver esse benefício e não tenha qualquer inibição terá de trabalhar. A proposta saiu da reunião desta semana do Conselho de Ministros e foi anunciada por Luís Montenegro.
2: É um regime que propomos possa também conduzir as pessoas a poderem retribuir essa solidariedade, a poderem emprestar à sociedade a sua contribuição para a ajuda que a sociedade lhes presta e que, com isso, possam ter experiências profissionais que lhes permitam abrir novos horizontes para novos projetos profissionais. A esse propósito, propomos um regime de atividade de solidariedade social como condição, com outras, de recebimento desta prestação a todos aqueles que a possam dar, a todos aqueles que não tenham nenhuma inibição.
1: Segundo o Primeiro-Ministro, já em 2010, enquanto deputado da oposição, defendeu a criação desta atividade solidária para os que recebem prestações sociais não contributivas. E explicou que entre os objetivos desta medida está o combate aos abusos e à fraude nas atribuições de prestações sociais.
2: Visa, em primeiro lugar, simplificar o regime de apoio social do Estado aos cidadãos e às famílias portuguesas, combater a exclusão social, apoiar verdadeiramente quem mais precisa, combater a fraude e os abusos.

0: abusos nas atribuições de prestações sociais e incentivar os portugueses que, de uma forma conjuntural, vivem numa situação de pobreza, de vulnerabilidade, a regressarem e permanecerem ao mercado de trabalho.
1: As explicações do Primeiro-Ministro Luís Montenegro. O Banco Alimentar realiza este fim de semana mais uma campanha nacional de recolha de alimentos e de outros produtos para apoiar as famílias mais vulneráveis. Na Madeira decorre a 27ª edição da iniciativa junto de vários supermercados da região, que mobiliza cerca de 800 voluntários e mais de meia centena de parceiros daquela instituição. Em declarações ao Posto Emissor, o Presidente do Banco Alimentar na Madeira, Lúcio Muniz, admitiu que nos últimos meses tem havido um aumento de pedidos de ajuda. Destacou, por isso, a importância destas campanhas.
2: É aqui nestas campanhas que nós vamos buscar os alimentos não perecíveis, a massa, o arroz, os enlatados, o leite, os cereais e a bolacha, que nós não vamos buscar nas outras formas de angariação. E, portanto, isto, apesar de ser só 18%, são 18% muito, muito importantes, muito importantes para nós. No outro lado, nos outros 82%, que são os excedentes que nós recolhemos diariamente, também temos notado aqui um aumento, o que mostra que tanto as empresas madeirenses distribuidoras e que estão aqui na Madeira a distribuir, a fazer a distribuição alimentar, como os madeirenses, quando são chamados a contribuir, são solidários.
1: Durante o ano passado, o Banco Alimentar da Madeira prestou ajuda a cerca de 6.500 pessoas através da distribuição feita por mais de meia centena de parceiros. Lúcio Muniz explica que a ajuda prestada é apenas uma pequena contribuição que pretende ajudar as famílias a gerir o seu orçamento mensal.
2: Aquilo que o Banco Alimentar distribui não enche uma despensa.
3: Pois.
2: E também acho que não é suposto encher uma despensa. Aquilo que o Banco Alimentar distribui alimentos para que as pessoas, para ajudar as pessoas. No mês em que a pessoa recebe aquele cabaz, através da instituição onde está inscrita, onde é utente ou beneficiária, essa pessoa não vai gastar dinheiro a comprar aqueles alimentos. Vai gastar dinheiro, se calhar, a pagar a conta da água ou a conta da luz, porque tem que fazer a sua gestão, porque o orçamento está cada vez mais curto, o cobertor está cada vez mais curto e se a gente puxa de um lado, destapa do outro.
1: Esta campanha presencial decorre durante o fim de semana, mas prolonga-se depois até 7 de junho, através da campanha Ajuda Vale, que decorre nas caixas dos supermercados e também através da plataforma online alimenteestaideia.pt. Preços dos combustíveis. Na próxima semana, a gasolina de 95 octanas volta a ficar mais cara, sobe cerca de 2 cêntimos e passará a custar quase 1,90 € por litro. Já os gasóleos têm uma subida menos acentuada, aumentam menos de 1 cêntimo por litro. O rodoviário vai ser vendido a quase 1,83 e o colorido e mercado muito perto de 1,40. Os preços são semanalmente fixados pelo Governo Regional e entram em vigor às 0 horas de segunda-feira. A Madeira e o Porto Santo levam 31 candidatas às novas 7 Maravilhas de Portugal. A gala final realiza-se no Funchal a 18 de julho. Nesta sexta-feira decorreu a cerimónia de apresentação pública das candidaturas finalistas. A edição deste ano, dedicada ao património construído, histórico e contemporâneo, integra 147 candidaturas finalistas a nível nacional, das quais 31 pertencem à região autónoma, distribuídas pelas 7 categorias a concurso, nomeadamente castelos, religião, história, grandes obras, arquitetura do século XX, arquitetura do século XXI e turismo. O secretário regional da Economia esteve na cerimónia. José Manuel Rodrigues sublinhou o significado da expressiva representação madeirense nesta edição do concurso.
4: É significativo que 31 das 147 maravilhas de Portugal, pelo menos as que foram candidatas a este programa de uma empresa privada e da TVI, tenham como localização a Madeira e o Porto Santo. É um sinal da nossa história de 600 anos, daquilo que fomos capazes de fazer, do património edificado e existente, mas também daquilo que fomos capazes de fazer após a conquista da autonomia há 50 anos. Com uma das categorias onde a Madeira está inserida é precisamente as grandes obras do século XXI, inserindo-se aqui naturalmente uma obra de engenharia notável, como a ampliação do aeroporto da Madeira, agora batizado de CR7.
1: Além desta obra de engenharia de António Segadães Tavares, a da ampliação do aeroporto, há outras obras propostas a novas maravilhas de Portugal.
4: A Sé Catedral, cuja recuperação também é notável, como o convento de Santa Clara, que veio mostrar à população da região, mas a todos os que nos visitam, a qualidade da nossa arquitetura de há 500 anos, as pinturas que fomos conseguindo com o ciclo da cana-de-açúcar e a troca de obras com a Flandres, todo um percurso da própria igreja na Madeira, para além de obras também como a do mercado dos lavradores e as obras que foram construídas também pelas sociedades de desenvolvimento, algumas também com repercussão do ponto de vista arquitetónico. E, portanto, é naturalmente com orgulho que a Madeira se candidata a que algumas das suas maravilhas possam ser contempladas.
1: Em relação às quatro obras da responsabilidade das sociedades de desenvolvimento, foram nomeadas para o concurso o Centro das Artes Casa das Mudas, o Fórum Machico, o Centro Cultural e de Congressos do Porto Santo e as Piscinas Naturais do Seixal. José Manuel Rodrigues considera que a realização da gala final na Madeira representa mais uma oportunidade para promover a região.
4: Vão ser 4 horas de televisão realizadas na Madeira para todo o país. É mais uma oportunidade de afirmação e de promoção da Madeira no todo nacional, o que não deixa de ser realmente de assinalar.
1: A gala final das Novas Maravilhas de Portugal realiza-se no Funchal a 18 de julho. O Festival do Atlântico regressa em junho, já no próximo mês. Entre os dias 5 e 28, o fogo de artifício e a música voltam a animar a Baixa do Funchal com algumas novidades, como anunciou o secretário regional do Turismo e Cultura, Eduardo Jesus.
3: Vamos ter, além desta animação, espetáculos de arte circense com o título Mare, Where Life Moves Like Water, no dia 26, 27, 28, às 21h30. Vamos ter aqui como novidade um ciclo de cinema documental dedicado à valorização do património natural, científico e paisagístico da região autónoma da Madeira, da responsabilidade de um parceiro deste evento, que é a Associação Retoiça. Dia 5 de junho, uma primeira projeção no cais da Ponta de Sol. Vamos ter novamente, e no dia 6, 13, 20 e 27, a ópera aqui no Pico, aqui por cima, que é promovida pela Direção Regional de Cultura com direção artística e produção da Associação Cultural e Artística Imperatriz Sissi. Queria também salientar o regresso do Festival Raízes do Atlântico, um evento organizado pela Direção Regional da Cultura, nos dias 11, 12 e 13 de junho, no Parque de Santa Catarina.
1: O ponto alto do festival é o Concurso Internacional de Fogo de Artifício da Madeira, com 3 espetáculos piromusicais na Baía do Funchal, nos 3 primeiros sábados de junho, sempre às 22h30 e com duração de 20 minutos. Este ano concorrem empresas do Canadá, com um espetáculo marcado para 6 de junho, da China a 13 de junho e da Ucrânia a 20 de junho. O espetáculo de encerramento, extra-concurso, fica a cargo da empresa portuguesa Macedo Pirotecnia e está agendado para o último sábado do mês. O secretário Eduardo Jesus refere que o investimento é superior a meio milhão de euros e que a ocupação hoteleira durante o mês de junho deve rondar os 90%.
3: Este evento tem um orçamento de 509 mil euros, é superior ao do ano passado, pouco mais de 10%, e tem fundamentalmente a ver com o valor do concurso internacional de fogo de artifício. São atualizações que decorrem de preços internacionais. Temos uma estimativa de ocupação de 92%, que é semelhante à de 2025.
1: Festival do Atlântico volta a animar a Baixa do Funchal já a partir de 5 de junho. O Santuário do Cabo Girão volta a receber este sábado a peregrinação anual das equipas de Nossa Senhora. Numa noite dedicada à fé, as orações serão por intenção à paz no mundo. O programa começa às 20h30, com a recitação do terço. Às 21 horas acontece a celebração de Eucaristia, presidida pelo Bispo do Funchal, Dom Nuno Brás. A peregrinação terá transmissão direta através do posto emissor do Funchal. Agora as previsões do estado do tempo para as próximas horas. Pode contar com períodos de céu nublado, vento fraco a moderado de norte-nordeste, soprando por vezes forte até 45 km por hora nos extremos leste e oeste da Ilha da Madeira e nas terras altas. 23 graus é a temperatura máxima prevista para o Funchal.

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Tinha suspirado, tinha beijado o papel devotamente. Era a primeira vez que lhe escreviam aquelas sentimentalidades. E o seu orgulho dilatava-se ao calor amoroso que saía delas, como um corpo ressequido que se estira num banho tépido. Sentia um acréscimo de estima por si mesma e parecia-lhe que entrava, enfim, numa existência superiormente interessante, onde cada hora tinha o seu encanto diferente, cada passo conduzia a um êxtase e a alma se cobria.

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1: Olá, Viva, muito boa tarde. Já estamos por cá, sim senhora. Vamos acompanhá-lo até bem perto das 17. No que diz respeito ao acerte e ganhe, também já conhece as regras de cor e salteado. Se me pode deixar passar com a expressão, eu agradeço. E já sabe que também vamos acompanhá-lo até bem perto das 19. Para já trago a antena Erasure, chama-se Always. Já a seguir começo a atender as chamadas. O nosso sistema já parece uma autêntica árvore natal.

0: Muito bem, agora sim, nós por cá preparadíssimos para aquela que será a primeira participação da edição de hoje do Acerte. Quem será que está do outro lado? Muito boa tarde. Estou sim, boa tarde.
1: Boa tarde!
0: Ui, então, como está? Pegou-me um susto você, não falava e de repente falou tão alto.
1: Ah, meu amor, sabes porquê? Que às vezes está pessoas na linha.
0: Exatamente.
1: Eu espero para ver se alguém toma, amor.
0: Ah, muito bem, sim senhora. Então,
1: está tudo bem consigo, querida?
0: Está tudo muito bem, obrigada. E consigo?
1: Ainda bem que o Monique está, e tuas nenas.
0: Exatamente, estamos todos bem, graças a Deus.
1: Está bem, um beijo grande, um bem. Acho que tens uma tarde feliz e dá um beijo grande ao meu amigo e a tuas nenas.
0: Muito
1: fala
0: obrigada.
1: Com o meu marido.
0: Exatamente, pronto, falamos todos uns com os outros, simbora.
2: Diga, boa tarde.
0: Olá, viva, então como está?
2: Mais ou menos, mas sentado.
0: Está sentado, então está sentado, está seguro, não é?
2: Está
1: seguro. Já arrumou a casa.
0: Pronto, olha, então pronto, as tarefas têm mesmo que ser divididas, isso é que é bom, não é?
2: Tem que ser.
0: Sim, senhor.
2: Assim de cada um, pronto, despacha num instante.
0: É isso, é isso.
1: Diga. Não, papai.
0: Olha, relembre-me, por favor, o seu nome.
2: António.
0: António. Pestana.
2: Pestana, ah, já está chegando.
0: Ah, António Pestana. Eu não me lembrava do primeiro, mas pronto, este já sai, António Pestana. António, e pronto, a casa já está arrumada, tem aí a claque ao seu lado, portanto está tudo certo. Vamos participar numa certo, pode ser?
2: Vamos lá ver o que vai ser.
0: Tenho a Ilha Peixe, o Super São Roque, a Nós Madeira, o Grupo Alberto Oculista e a Agência de Viagens Good Luck Tours.
2: Super São Roque.
0: A jogar com o Super São Roque é a escolha do António Pestana. António, vamos então a isto. Funchal, a cidade das grandes personalidades que embelezaram ainda mais esta cidade com os seus feitos. Francisco Franco foi um dos maiores escultores portugueses do século XX. No Funchal existem ainda marcas dele. Quais são? Vou-lhe dar duas hipóteses. O António escolhe aquela que achar que é a mais acertada e depois, no final, fazemos contas. Pode ser?
2: Pode ser.
0: Será que estamos a falar da estátua de Gonçalves Zarco? Ou será que estamos a falar do monumento do infante Dom Henrique? Enquanto o António pensa um bocadinho, aqui está o tempo.

0: António, vinha dar a resposta certa.
1: O Gonçalo Borges
0: Vai.
1: é que vem para a Madeira.
0: Exatamente. Vamos ver se o Gonçalves Arco é a aposta certa, pelo menos da parte do António Pestana, é. Agora vamos lá ver se a sua resposta está certa.
2: Água benta,
0: Não foi, não foi necessário, não foi necessário a água benta. Exatamente, estamos a falar da estátua de Gonçalves Arco, que está ali de forma imponente, mesmo na Avenida de Arco, mas
1: não, não
0: se...
1: está na Avenida do Arco.
0: Está, sim,
1: Onde é que
0: senhor.
1: estão?
0: Onde é que ele está?
1: Estou cuidando do Banco de Portugal, para ninguém
0: Ah,
1: roubou.
0: pois é. Bem visto, bem visto. Mas pronto, se o António tivesse dito o monumento do Infante Dom Henrique, que está ali na rotunda do Infante, também estava certo. São duas grandes marcas deste nosso grande
1: Mas como
0: Gonçalves
1: temos
0: Arco.
1: aqui no Funchal, pronto, vamos pôr
0: Exatamente.
1: Gonçalo.
0: Ora, aí está. António, gostei imenso de ouvi-lo e à sua claque também. Vou-lhe desejar a
1: Ok.
0: continuação de uma ótima tarde e de um bom fim de semana.
1: Beijinhos para vocês.
2: Tchau, minha querida. Dá beijinho para mim.
0: Muito obrigada, muito obrigada.
2: Tchau, meu amor. Tchau.
0: Exatamente, obrigada, obrigada. Esta Alexandra Alves tem com cada uma e ainda por cima é uma claque ali daquelas do amigo António Pestana. Aí estão os conselhos deixados pelo Super São Roque.
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0: Muito bem, continuamos com o acerte e ganho. 18 minutos já foram depois das 4 da tarde. Estamos preparadíssimos para receber aquela que é a segunda participação. Boa tarde.
4: Boa tarde.
0: Olá, viva, como está?
4: Tudo bem, a senhora?
0: Eu estou muito bem, obrigada também. Diga-me, por favor, como é que se chama?
4: Andreina Caires.
0: Andreina, já não ouvi há algum tempo, não é?
4: É verdade.
0: É verdade, Andreina, e o fim de semana está a ser bem passado?
4: Está a ser bem passado, obrigada.
0: Ótimo, dá para
4: E
0: descansar um
4: assim?
0: bocadinho?
4: Dá para descansar.
0: Ótimo, o meu também. Andreina, vamos então participar no Acerte e Ganhe. Tenho a Ilha Peixe, tenho a Nós Madeira, o grupo Alberto Oculista e a agência de viagens Good Luck Tours.
4: O Alberto Oculista.
0: Vai jogar com o grupo Alberto Oculista. Muito boa escolha da nossa Andreina Carlos. Andreina, então vamos a isto. É assim, maio. Há de ser sempre um mês muito especial para a Madeira e uma das razões foi a visita de Sua Santidade o Papa João Paulo II. Foi a 12 de maio de 1991 que a Madeira viveu horas de êxtase inesquecíveis. Para eternizar esse momento, existe uma estátua em sua honra no adro de que igreja? Portanto, existe uma estátua em honra de Sua Santidade o Papa João Paulo II e nós queremos saber em que adro de igreja é que esta mesma estátua está. Vou-lhe dar duas hipóteses, uma delas está correta, será na Catedral do Funchal ou será na Igreja do Colégio. Enquanto a Andreína Caires pensa um bocadinho, aqui está o tempo.

0: Andreína,
1: Claro, homem vai dar, fala
0: onde é que
1: forte,
0: está
1: vai.
0: a estátua do Papa João Paulo II? Na igreja da Sé Catedral ou na igreja do Colégio?
1: Na sexta catedral.
0: Na Sé Catedral é a resposta da Andreína Caires. A sua resposta está certíssima. Ali mesmo, logo quem entra do lado direito, se não estou em erro, está a estátua de Sua Santidade, o Papa João Paulo II. Andreína, muito obrigada pela sua participação. A si e a todos os seus, um abraço muito grande e votos de um bom fim de semana.
1: Obrigada, obrigada, consigo.
0: Muito obrigada. 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

0: bem, então assim, porque o tempo não nos dá tréguas e às vezes há alguns problemas durante a emissão ou também acontecem, pronto, já está tudo resolvido. Nós vamos continuar a receber as vossas participações. Vou deixar a Madonna aqui em som de fundo, muito baixinho, a tocar, enquanto atendo aquela que será a terceira participação. Boa tarde.
1: Olá, boa tarde.
0: Olá, viva, então como está?
1: Está tudo bem, contigo.
0: Eu estou muito bem, obrigada também. Estou a falar com a minha
1: amiga. Já agora, parabéns a ti, trabalhas aí no posto de saúde.
0: Ai, muito obrigada, muito obrigada. Em nome de toda a equipa PEF, agradecemos todos os votos de parabéns, todos os mimos que nos têm chegado a propósito dos 78 aninhos do Posto de Emissão do Funchal, Nadir. Muito obrigada também.
1: Já é bastante aninho.
0: É verdade, é verdade. É uma vida quase inteira a acompanhar os madeirenses, a prestar aquilo que é o verdadeiro serviço público, acho eu, tentando sempre...
1: Sim, eu já tinha desejado os parabéns, mas já que tu trabalhas aí também...
0: Ah, muito obrigada, pronto. Agradeço. Nadir,
1: nada, não te preocupes.
0: Vamos então participar no Acerte e Ganhe, pode ser? Vamos lá ver. Que pergunta é que eu tenho aqui para a minha querida Nadir Rodrigues? Juro que a pergunta estava mesmo aqui, acabou de desaparecer novamente, mas pronto, nós vamos a cá. Ah, pronto, já encontrei. Nadir, então é assim, maio é o auge da primavera, é uma época ideal para ver flores volumosas e coloridas desabrocharem, certo?
1: Certo.
0: As espécies que mais se destacam neste mês de maio são... Vou-lhe dar dois conjuntos de flores e depois a seguir você escolhe aquela que acha que é mais correta. Serão lírios, peónias e rosas? Ou serão crisântemos, dálias e ásteres, que eu juro que não sei o que é? Vou-lhe dar algum tempo para a Nadir pensar, depois a seguir regresso a si para depois me dar logo a resposta certa, está bem?
1: Está bem, Nadir.
0: Pronto, Nadir, tem alguma ideia da resposta que tem para me dar?
1: Será que é a primeira?
0: Será que é a primeira? Vamos lá ver o que é que nós temos aqui para lhe responder. Exatamente, são os lírios, as peónias e as rosas também, hortênsias, tulipas, e sei lá, uma grande variedade.
1: Porque eu tenho ali uma rosária e tem rosas.
0: Muito bem.
1: E tenho muitos santores perfeitos que eu adoro. Não adoro, gosto, que o senhor pode deixar para não dizer adoro.
0: Adorar é
1: há dias.
0: Exatamente, nem mais. Temos que saber.
1: Nosso irmão, Santa Rita, eu estive lá na festa.
0: Sim.
1: E ele disse, nosso irmão, que é para não, a gente não dizer não com adoro.
0: É verdade, é adorar só a Deus.
1: Pode dizer gosto.
0: Exatamente, gosto muito, por exemplo, não é?
1: Sim. Adoro não, adorar a Deus que ele diz.
0: Está certo? Está certo, sim, senhora.
1: Sim, senhora.
0: Nadir, gostei imenso de ouvi-la. Vou-lhe desejar a continuação de uma ótima tarde.
1: Igualmente,
0: um bom fim de semana.
1: Também.
0: Muito
1: tudo
0: obrigada.
1: Bom para ti e para os dias. Está
0: muito
1: bem,
0: obrigada.
1: Obrigada. Aí, consenso.
0: Nadir, não lhe perguntei qual a casa comercial que escolhia para o jogo. A Ilha Peixe, a Nós Madeira ou a Agência de Viagens Good Luck Tours?
1: Ilha Peixe,
0: já está. Pronto, gostei de ouvi-la. Boa tarde, obrigada.
1: Também, obrigada.
0: Pronto, aqui está o conselho útil deixado pela nossa querida Ilha Peixe.
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0: Muito bem, esta é a voz de Justin Wellington, chama-se Aiko Aiko. E nós por cá literalmente preparadíssimos para aquela que será a quarta participação da edição de hoje do Acerte. Muito boa tarde.
1: Boa tarde.
0: Olá, viva, boa tarde, como está?
1: Bem, obrigada, e consigo.
0: Está muito bem, obrigada também. Estou a falar com a...
1: Selma Abreu.
0: Selma Abreu. Selma, e o fim de semana, está a correr bem?
1: Está a correr muito bem. Está a passar rápido.
0: É verdade, pois, esse é o mal do fim de semana, passa assim muito depressa, não é?
1: É verdade, para chegar ao fim de semana custa.
0: É verdade.
1: Estar, passa num instante.
0: Olha, aquilo quando chega ali a quinta-feira começa a ficar assim um bocadinho impossível, não é?
1: É verdade.
0: Que temos que esperar, na sexta-feira fica tudo mais ou menos ok e depois sábado e domingo já foi.
1: É? Sim, senhora. Passa rápido.
0: Bastante, bastante. Minha querida Selma Abreu.
1: Verdade.
0: É verdade, é verdade. Minha querida Selma Abreu, vamos participar então no Acerte e Ganho. Tenho a Nós Madeira e a Agência de Viagens Good Luck Tours.
1: Agência de Viagens.
0: Joga com a Agência de Viagens Good Luck Tours. Muito bem, está preparadíssima para sair logo depois da sua participação. Selma, maio trouxe flores, até mais não. Imensa intensidade de fé também, com o nosso querido 13 de maio, e cores vibrantes a fazer lembrar a próxima estação que está mesmo aí à porta. As palavras são como sempre foram, mesmo de outras eras, são eternas. Selma, o que significa a seguinte expressão? Tenha calma, antes da meia-noite não lhe irá dar sono. Tenho duas hipóteses para si, espero que depois a seguir escolha aquela que é a mais acertada. Significa, vai devagar se não cais, ou temos que dar tempo ao tempo, enquanto a Selma pensa um bocadinho, aqui está o tempo.

0: Selma, diga lá de sua justiça.
1: Será que é? Temos que dar tempo ao tempo?
0: Será que temos que dar tempo ao tempo? Ora, aí está. Exatamente. Nada como dar tempo ao tempo. Às vezes fica um bocadinho complicado, não é?
1: Pois é,
0: Mas tem de
1: mas.
0: ser. Mas tem de ser, não
1: Pois
0: é?
1: é.
0: Às
1: É
0: vezes.
1: como.
0: Às vezes as coisas acontecem no tempo de quem pode e manda, não no nosso, não é?
1: Exatamente, não temos certo.
0: É verdade, é verdade. Selma, gostei imenso de ouvi-la. Vou-lhe desejar a continuação de uma ótima tarde, um excelente fim de semana para si.
1: Tá, muito obrigada, igualmente para todos.
0: Muito obrigada.
1: Tá,
2: Quem
1: obrigada,
2: não
1: boa
2: gosta
1: tarde.
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0: Esta é uma das minhas preferidas, Mike and the Mechanics, chama-se The Living Years. Estamos quase quase a terminar a edição de hoje do Acerto, ainda vou receber mais uma participação, depois passamos para as despedidas.

0: A bonita voz de Mike and the Mechanics com este The Living Years. Estávamos na década de 80, mais concretamente em 88, e nós para já estamos em 92 FM. Vamos atender aquela que será a última participação da edição de hoje do Acerte. Muito boa tarde. Estou sim, boa tarde. Queres ver que fui embora? Olá, boa tarde. Não, não está. Pronto, vamos resolver a situação de outra forma. Vamos fazer assim. Olá, Viva, boa tarde.
1: Boa tarde.
0: Olá, Viva, boa tarde. Como está?
1: Tudo bem.
0: Ótimo. Diga-me, por favor, como é que se chama?
1: Jéssica Caires.
0: É Jéssica Caires. Jéssica, vamos então participar no Acerte e Ganhe. Jéssica, a última casa comercial que tenho é a Nós Madeira. Portanto, a Nós Madeira, neste momento, está à sua responsabilidade. Veja lá o que é que faz. Vamos jogar.

0: anos, completou o posto emissor do Funchal na passada quinta-feira, dia 28 de maio. Para lhe dar uma ajudinha, posso lhe dizer que a rádio foi fundada a 28 de maio de 1948. Portanto, agora só tem mesmo que fazer as contas. Pode ser?
1: Olha, agora fiquei
0: Ficou assim um bocadinho perdida. Então, pronto, vou-lhe dar duas hipóteses. Será que nós completamos 78 anos? Ou será que já chegamos aos 80? Enquanto a Jéssica pensa um bocadinho, aqui está o tempo.

0: Jéssica, diga lá de sua justiça, 78 ou 80?
1: 78.
0: Ah, ok. Vou ver o que o meu computador tem para lhe dizer. 78, a resposta está certa. Estivemos a comemorar
1: Olha, já
0: 78
1: fazemos um programa
0: primaveras.
1: aqui na.
0: Sim, senhora. Jéssica, sim, a todos os seus, desejo um bom fim de semana, boa sorte para mais daqui a pouco e, olha, tudo bom aí para casa, está bem?
1: Obrigada igualmente.
0: Muito obrigada. Aqui estão os conselhos deixados pela parte da nossa querida Noz Madeira.

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2: Pronto, vou ficar à espera apenas que alguém entre em contacto connosco para distribuirmos prémios.

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1: Muito bem, aqui preparadíssimos também para um último salto ao exterior. Temos do outro lado da linha alguém com quem vamos contar para nos ajudar a distribuir prémios. Será que pode? Boa tarde. Olá, boa tarde.
2: Olá.
1: Olá, viva. Boa tarde, como está?
2: Olá, boa tarde. Está tudo bem? Consigo?
1: Está tudo bem, muito obrigada. Eu conheço esta voz. Agora é de paz.
2: Exatamente.
1: Qual é que é o meu prémio? Diga lá. Não é necessário, não é necessário. Minha querida, agora é de paz. Não chegou o tempo de participar. Também não sei se está na lista dos castigados ainda ou não.
2: Também não sei, mas vai tentar.
1: Mas vou contar consigo. Três números de 1 a 5 na ordem que agora é de preferir. Pode ser?
2: É, pode ser o 4,
1: o
2: 1 e o 3.
1: 4, 1, 3. Gosto, senhora. Gosto da combinação. Correto. E ainda vou-lhe pedir ajuda para mais algo que tenho aqui preparado para fazer. Juntei os vencedores todos, aliás, todos os ouvintes que participaram no Acerte e Ganhe durante o mês de fevereiro e março. E vou-lhe pedir números de 1 a 33 para, entretanto, atribuirmos o prémio da Nós Madeira. Pode ser?
2: Pode ser o número 20.
1: Número 20. Ui, já sei quem é. Sim, senhora. Agora eu te agradeço imenso a sua boa vontade. Faço votos para que tenha um bom fim de semana. Tudo bom aí para casa, está bem?
2: Obrigada e igualmente também para si e para todos vocês e para todos os ouvintes.
1: Muito obrigada. Muito obrigada. Obrigada.
2: Obrigada.
1: Pronto, já sei quem são os vencedores da edição de hoje do Acerto. Vou deixar passar Master Key DJ com Jerusalema e depois volto para lhe dizer quem são.

Ok, muito bem, então vamos a isto. É assim, primeiro vou entregar a NOSBOX HD com 12 mensalidades grátis, uma oferta da nossa querida NOS Madeira, que juntou os ouvintes do mês de fevereiro e de março numa única lista. O número 20, dado pela Gorete Pais, ficou para a Maria João Fernandes. Maria João Fernandes é a grande vencedora desta NOSBOX HD com 12 mensalidades grátis oferecida pela NOS Madeira. Vamos então saber quem são os vencedores da edição de hoje do Acerte e Ganhe. O número 1 na minha lista é um mini cabaz oferecido pela Ilha Paz, que está em jogo, e ficou para a Selma Abreu. Selma, atrás do seu nome estava lá o número 1, é o número que vai lhe dar direito então a este mini cabaz oferecido pela Ilha Paz. Já o número 3 é um talão de 10 euros oferecidos pelo Super São Roque. Vou lembrar desde já que o prémio do Super São Roque é entregue nas próprias lojas, portanto a pessoa que ganhou, que por acaso foi a Jéssica Caires. Jéssica, fui desta, o número 3, estava mesmo atrás do seu nome na minha lista, ficou com um talão de 10 euros, vá diretamente a uma das lojas do Super São Roque, identifica-se, logo terá direito ao seu prémio. Não, até prefiro estar consigo, a verdade é essa. E o número 4 da minha lista é um talão de 15 euros oferecidos pelo grupo Alberto Oculista, que ficaram no nome de António Pestana. António foi desta também, ok? Portanto, o António Pestana e a Selma Abreu passam nos serviços administrativos aqui do posto emissor do Funchal. Aproveito para nos fazer uma visita na Rua Dr. Fernando Ornelas, número 35, quarto andar, e logo terão direito também aos talões que vos darão direito, com certeza, aos prémios que têm para levantar. Assim, especial que esteve connosco na edição de hoje do Acerte, um abraço muito, muito sentido. Muito obrigada por todas as participações. Às vezes acaba por ser difícil conseguir atender todas, porque as linhas estão todas abertas no nosso sistema e aquilo conforme as chamadas vão chegando, vão sendo também atendidas. Vou continuar consigo até bem perto das 19, até porque vou acompanhar o jornalista de serviço, José Pedro Correia, que logo pelas 18h45 entrará com toda a atualização de notícias com o nosso querido Madeira em Notícia. Portanto, vamos nos encontrar ao longo de mais duas horinhas, digamos. Até já!

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Olá, Vivi, muito boa tarde. Está com o canal 2 do posto emissor do Funchal. 9 minutos passados das 5 da tarde. Fique connosco, deixe-se ficar.

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1: Bem-vindos a mais um motor de busca, o seu calendário vivo na antena do posto emissor do Funchal. Hoje, dia 30 de maio, mas do ano de 1431, Joana d'Arc era executada em França. No campo da saúde, lembramos que o fanatismo e a intolerância causam traumas duradouros. No campo da cultura e da literatura, Joana d'Arc tornou-se heroína literária e simbólica em muitas obras. Como personalidade do dia vai para Idina Menzel, que nascia neste mesmo dia. E já que falamos de Joana d'Arc, a curiosidade vai para ela, que foi reabilitada pela Igreja Católica 25 anos depois da sua execução. E a música destacamos Enya, com o seu May It Be, e é com este convite musical que nos despedimos por hoje, com a promessa de mais uma viagem entusiasmante. Amanhã, no seu motor de busca, aqui, no posto emissor do Funchal.

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uma proposta aprovada em Conselho de Ministros, quem beneficiar da prestação social única terá de realizar trabalho solidário. Banco Alimentar realiza este fim de semana nova campanha de recolha de produtos para os mais desfavorecidos. Madeira e Porto Santo

0: Governo da República vai levar ao Parlamento uma proposta que condiciona a atribuição da prestação social única à realização de trabalho de solidariedade social. Se o novo regime for aprovado, quem tiver esse benefício e não tenha qualquer inibição terá de trabalhar. A proposta saiu da reunião desta semana do Conselho de Ministros e foi anunciada por Luís Montenegro.
1: É um regime que propomos possa também conduzir as pessoas a poderem retribuir essa solidariedade, a poderem emprestar à sociedade a sua contribuição para a ajuda que a sociedade lhes presta e que, com isso, possam ter experiências profissionais que lhes permitam abrir novos horizontes para novos projetos profissionais. A esse propósito, propomos um regime de atividade de solidariedade social como condição com outras de recebimento desta prestação a todos aqueles que a possam dar, a todos aqueles que não tenham nenhuma inibição.
0: Segundo o Primeiro-Ministro, já em 2010, enquanto deputado da oposição, defendeu a criação desta atividade solidária para os que recebem prestações sociais não contributivas e explicou que entre os objetivos desta medida está, nomeadamente, o combate aos abusos e à fraude nas atribuições de prestações sociais.
1: Visa, em primeiro lugar, simplificar o regime de apoio social do Estado aos cidadãos e às famílias portuguesas, combater a exclusão social, apoiar verdadeiramente quem mais precisa, combater a fraude e os abusos nas atribuições de prestações sociais e incentivar os portugueses que, de uma forma conjuntural, vivem numa situação de pobreza, de vulnerabilidade, a regressarem e permanecerem ao mercado de trabalho.
0: As explicações do Primeiro-Ministro Luís Montenegro. O Banco Alimentar realiza este fim de semana mais uma campanha nacional de recolha de alimentos e de outros produtos para apoiar as famílias mais vulneráveis. Na Madeira decorre a 27ª edição da iniciativa junto de vários supermercados da região, que mobiliza cerca de 800 voluntários e mais de meia centena de parceiros daquela instituição. Em declarações ao Posto Emissor, o presidente do Banco Alimentar na Madeira, Lúcio Muniz, admitiu que nos últimos meses tem havido um aumento de pedidos de ajuda. Destacou, por isso, a importância destas medidas.
2: É aqui nestas campanhas que nós vamos buscar os alimentos não perecíveis, a massa, o arroz, os enlatados, o leite, os cereais e a bolacha, que nós não vamos buscar nas outras formas de angariação. E, portanto, isto, apesar de ser só 18%, são 18% muito, muito importantes, muito importantes para nós. No outro lado, nos outros 82%, que são os excedentes que nós recolhemos diariamente, também temos notado aqui um aumento, o que mostra que tanto as empresas madeirenses distribuidoras e que estão aqui na Madeira a distribuir, a fazer a distribuição alimentar, como os madeirenses, quando são chamados a contribuir, são solidários.
0: Durante o ano passado, o Banco Alimentar da Madeira prestou ajuda a cerca de 6.500 pessoas, através da distribuição feita por mais de meia centena de parceiros. Lúcio Muniz explica que a ajuda prestada é apenas uma pequena contribuição que pretende ajudar as famílias a gerir o seu orçamento mensal.
2: Aquilo que o Banco Alimentar distribui não enche uma despensa.
3: Uhum.
2: E também acho que não é suposto encher uma despensa. Aquilo que o Banco Alimentar distribui alimentos para que as pessoas, para ajudar as pessoas. No mês em que a pessoa recebe aquele cabaz, através da instituição onde está inscrita, onde é utente ou beneficiária, essa pessoa não vai gastar dinheiro a comprar aqueles alimentos. Vai gastar dinheiro, se calhar, a pagar a conta da água ou a conta da luz, porque tem que fazer a sua gestão, porque o orçamento está cada vez mais curto, o cobertor está cada vez mais curto e se a gente puxa de um lado, destapa do outro.
0: Esta

0: A campanha decorre durante o fim de semana. A recolha prolonga-se depois até 7 de junho, através da campanha Ajuda Vale, que decorre nas caixas dos supermercados e também através da plataforma online alimenteestaideia.pt. A Madeira e o Porto Santo levam 31 candidatas às novas 7 maravilhas de Portugal. A gala final realiza-se no Funchal a 18 de julho. Nesta sexta-feira decorreu a cerimónia de apresentação pública das candidaturas finalistas. A edição deste ano, dedicada ao património construído histórico e contemporâneo, integra 147 candidaturas finalistas a nível nacional, das quais 31 pertencem à região autónoma da Madeira. Distribuídas pelas 7 categorias a concurso, nomeadamente castelos, religião, história, grandes obras, arquitetura do século XX, do século XIX e do século XXI e também do turismo. O secretário regional da Economia esteve na cerimónia. José Manuel Rodrigues sublinhou o significado da expressiva representação madeirense nesta edição do concurso.
1: É significativo que 31 das 147 maravilhas de Portugal, pelo menos as que foram candidatas a este programa de uma empresa privada e da TVI, tenham como localização a Madeira e o Porto Santo. É um sinal da nossa história de 600 anos, daquilo que fomos capazes de fazer, do património edificado e existente, mas também daquilo que fomos capazes de fazer após a conquista da autonomia há 50 anos, com uma das categorias onde a Madeira está inserida, é precisamente as grandes obras do século XXI, inserindo-se aqui naturalmente uma obra de engenharia notável, como é a ampliação do aeroporto da Madeira, agora batizado de CR7.
0: Além da obra de engenharia de António Segadães Tavares, a da ampliação do aeroporto, há outras obras propostas a novas maravilhas de Portugal.
1: A Sé Catedral, cuja recuperação também é notável, como o convento de Santa Clara, que veio mostrar à população da região, mas a todos os que nos visitam, a qualidade da nossa arquitetura de há 500 anos, as pinturas que fomos conseguindo com o ciclo da cana-de-açúcar e a troca de obras com a Flandres, todo um percurso da própria igreja na Madeira, para além de obras também como a do mercado dos lavradores e as obras que foram construídas também pelas sociedades de desenvolvimento, algumas também com repercussão do ponto de vista arquitetónico. E, portanto, é naturalmente com orgulho que a Madeira se candidata a que algumas das suas maravilhas possam ser contempladas.
0: Em relação às 4 obras da responsabilidade das sociedades de desenvolvimento, foram nomeadas para o concurso como o Centro das Artes Casa das Mudas, o Fórum Machico, o Centro Cultural e de Congressos do Porto Santo e as Piscinas Naturais do Seixal. José Manuel Rodrigues considera que a realização da gala final na Madeira representa mais uma oportunidade para promover a região.
1: Vão ser 4 horas de televisão realizadas na Madeira para todo o país. É mais uma oportunidade de afirmação e de promoção da Madeira no todo nacional, o que não deixa de ser realmente de assinalar.
0: A gala final das Novas Maravilhas de Portugal realiza-se então no Funchal a 18 de julho. Festival do Atlântico regressa em junho, já no próximo mês. Entre os dias 5 e 28, o fogo de artifício e a música voltam a animar a Baixa do Funchal com algumas novidades, como anunciou o secretário regional do Turismo e Cultura, Eduardo Jesus.
2: Vamos ter, além desta animação, espetáculos de arte circense com o título Mare, Where Life Moves Like Water, no dia 26, 27, 28, às 21h30. Vamos ter aqui como novidade um ciclo de cinema documental dedicado à valorização do património natural, científico e paisagístico da região autónoma da Madeira, da responsabilidade de um parceiro deste evento, que é a Associação Retoiça. Dia 5 de junho, uma primeira projeção no cais da Ponta de Sol. Vamos ter novamente, e no dia 6, 13, 20 e 27, a ópera aqui no Pico, aqui por cima, que é promovida pela Direção Regional de Cultura com Direção Artística e Produção da Associação Cultural e Artística Imperatriz Sissi. Queria também salientar o regresso do Festival Raízes do Atlântico, num evento organizado pela Direção Regional da Cultura, nos dias 11, 12 e 13 de junho, no Parque de Santa Catarina.
0: O ponto alto do festival é o Concurso Internacional de Fogo de Artifício da Madeira, com três espetáculos piromusicais na Baía do Funchal nos três primeiros sábados de junho, sempre às 22h30 e com a duração de 20 minutos. Este ano concorrem empresas do Canadá, com um espetáculo marcado para 6 de junho, da China a 13 de junho e da Ucrânia no dia 20. O espetáculo de encerramento, extra-concurso, fica a cargo da empresa portuguesa Macedo Espirotecnia e está agendado para o último sábado do mês. O secretário Eduardo Jesus refere que o investimento é superior a meio milhão de euros e que a ocupação hoteleira durante o mês de junho deve rondar os 90%.
2: Este evento tem um orçamento de 509 mil euros, é superior ao do ano passado, pouco mais de 10%, e tem fundamentalmente a ver com o valor do concurso internacional de fogo de artifício. São atualizações que decorrem de preços internacionais. Temos uma estimativa de ocupação de 92%, que é semelhante à de 2025.
0: Festival do Atlântico volta a animar a Baixa do Funchal a partir de 5 de junho. Do futebol feminino chega a notícia de que o Marítimo se mantém na Primeira Liga. As maritimistas asseguraram a manutenção na Liga depois de um empate sem golos em Albergaria, na segunda mão do play-off de acesso ao primeiro escalão, depois de terem vencido a primeira por 1-0. No domingo fica definida a última equipa na Liga Feminina, com a segunda mão do play-off entre o Rio Ave, oitavo do principal escalão, e o Gil Vicente, quarto do segundo, após um empate a um golo no primeiro jogo disputado em Vila do Conde. O Santuário do Cabo Girão volta a receber este sábado a peregrinação anual das equipas de Nossa Senhora. Numa noite dedicada à fé, as orações serão por intenção à paz no mundo. O programa começa às 20h30, com a recitação do terço. Às 21h acontece a celebração da Eucaristia, presidida pelo Bispo do Funchal, Dom Nuno Brás. A peregrinação terá transmissão direta através do posto emissor do Funchal. E agora, ficamos com as previsões do estado do tempo para domingo. Céu em geral pouco nublado, vento fraco a moderado de norte-nordeste, soprando por vezes forte, até 40 km por hora, nos extremos leste e oeste da Ilha da Madeira e nas terras altas. Pequena subida da temperatura máxima, no Funchal pode mesmo chegar aos 25 graus Celsius.

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no posto emissor do Funchal, com toda a sua rede de emissores. Dentro de instantes estabelece contacto com Nossa Senhora de Fátima no Cabo Girão, e isto para a transmissão em direto das equipas de Nossa Senhora de Fátima. O encontro será, ou foi, às 20 horas, com o início para a capela. Às 20h30 será o Santo Terço, seguido de Eucaristia presidida pelo Bispo do Funchal, Dom Nuno Braz. É um momento de fé, oração e comunhão mariana, aberto a todos os casais, famílias e amigos que desejem rezar pela paz no mundo.

0: Em nome do Pai, do Filho e do Espírito Santo. Unimos-nos hoje em oração, pedindo a intercessão da Santíssima Virgem Maria, com a oração do Terço do Rosário, pela paz no mundo inteiro, particularmente no Médio Oriente, na Ucrânia e em todas as nações onde atualmente existem conflitos e guerras. Quanto sofrimento, quanta destruição, quanta dor causou e está a causar o uso das armas em todos aqueles países, especialmente entre a população civil e indefesa. Pensemos em quantas crianças não poderão ver a luz do futuro. Em Fátima, Nossa Senhora pediu com insistência a oração do Terço como meio eficaz para que o mundo tenha paz. Em todas as aparições, a Mãe do Céu repetiu o mesmo apelo. Rezai o Terço todos os dias para alcançarem a paz para o mundo e o fim da guerra, confiando no amparo e auxílio da Virgem Mãe de Deus e em comunhão com o Santo Padre. Rezemos esta oração tão pedida por Nossa Senhora, pedindo-lhe a dádiva da paz.
1: Primeiro mistério. Jesus é o Príncipe da Paz e quer estabelecer no mundo a paz. Rezemos este mistério pedindo pelo entendimento entre os governantes das nações que sofrem com a ameaça da guerra, para que promovam iniciativas a favor da paz baseadas no diálogo e na negociação. Pai nosso que estás nos céus, santificado seja o vosso nome. Venha a nós o vosso reino. Seja feita a vossa vontade, assim na terra como no céu.
2: O pão nosso de cada dia nos dai hoje, perdoai as nossas ofensas, assim como nós perdoamos a quem nos tem ofendido, e não nos deixeis cair em tentação, mas livrai-nos do mal. Amém.
3: Ave Maria, cheia de graça, Senhor é convosco, bendita sois vós entre as mulheres, bendito é o fruto do vosso ventre, Jesus.
2: Santa Maria, Mãe de Deus, rogai por nós, pecadores, agora e na hora da nossa morte. Amém.
3: Ave Maria, cheia de graça, Senhor é convosco. Bendita sois vós entre as mulheres. Bendito é o fruto do vosso ventre, Jesus.
2: Santa Maria, Mãe de Deus, rogai por nós, pecadores, agora e na hora da nossa morte.
3: Ave Maria, cheia de graça, Senhor é convosco. Bendita sois vós entre as mulheres. Bendito é o fruto do vosso ventre, Jesus.
2: Santa Maria, Mãe de Deus, rogai por nós, pecadores, agora e na hora da nossa morte. Amém.
3: Ave Maria, cheia de graça, Senhor é convosco. Bendita sois vós entre as mulheres. Bendito é o fruto do vosso ventre, Jesus.
2: Santa Maria, Mãe de Deus, rogai por nós, pecadores, agora e na hora da nossa morte. Amém.
3: Ave Maria, cheia de graça, o Senhor é convosco. Bendita sois vós entre as mulheres. Bendito é o fruto do vosso ventre, Jesus.
2: Santa Maria, Mãe de Deus, rogai por nós, pecadores, agora e na hora da nossa morte. Amém.
3: Ave Maria, cheia de graça, o Senhor é convosco. Bendita sois vós entre as mulheres. Bendito é o fruto do vosso ventre, Jesus.
2: Santa Maria, Mãe de Deus, rogai por nós, pecadores, agora e na hora da nossa morte. Amém.
3: Ave Maria, cheia de graça, o Senhor é convosco. Bendita sois vós entre as mulheres. Bendito é o fruto do vosso ventre, Jesus.
2: Santa Maria, Mãe de Deus, rogai por nós, pecadores, agora e na hora.
3: Ave Maria, cheia de graça, o Senhor é convosco. Bendita sois vós entre as mulheres. Bendito é o fruto do vosso ventre, Jesus.
2: Santa Maria, Mãe de Deus, rogai por nós, pecadores, agora e na hora da nossa morte. Amém.
3: Ave Maria, cheia de graça, o Senhor é convosco. Bendita sois vós entre as mulheres. Bendito é o fruto do vosso ventre, Jesus.
2: Santa Maria, Mãe de Deus, rogai por nós, pecadores, agora e na hora da nossa morte. Amém.
3: Ave Maria, cheia de graça, o Senhor é convosco. Bendita sois vós entre as mulheres. Bendito é o fruto do vosso ventre, Jesus.
2: Santa Maria, Mãe de Deus, rogai por nós, pecadores, agora e na hora da nossa morte. Amém.
3: Glória ao Pai, ao Filho e ao Espírito Santo.
2: Como era no princípio, agora e sempre. Amém.
4: Ó Maria concebida sem pecado,
2: rogai por nós que reverendemos a vós.
4: Ó meu Jesus, perdoai-nos e livrai-nos do fogo do inferno.
2: Levai as almas todas para o céu, principalmente as que mais precisarem.
1: Nossa Senhora do Rosário de Fátima,
2: rogai por nós.

0: Segundo mistério, o nosso Deus é o Deus da paz e de toda a consolação. Peçamos neste mistério pelas vítimas da guerra e dos atos de violência do mundo inteiro e para que Nosso Senhor converta o coração dos homens que promovem atentados contra a vida e a dignidade humana. Pai nosso, que estás nos céus, santificado seja o vosso nome. Venha a nós o vosso reino. Seja feita a vossa vontade, assim na terra como no céu.
1: O pão nosso cada dia nos dai hoje. Perdoai as nossas ofensas, assim como nós perdoamos a quem nos tem ofendido. E não nos deixeis cair em tentação, mas livrai-nos do mal.
2: Amém.
0: Ave Maria, cheia de graça, o Senhor é convosco. Bendita sois vós entre as mulheres. Bendito é o fruto do vosso ventre, Jesus.
1: Santa Maria, Mãe de Deus, rogai por nós, pecadores, agora e na hora da nossa morte. Amém.
0: Ave Maria, cheia de graça, o Senhor é convosco. Bendita sois vós entre as mulheres. Bendito é o fruto do vosso ventre, Jesus.
1: Santa Maria, Mãe de Deus, rogai por nós, pecadores, agora e na hora da nossa morte. Amém.
0: Ave Maria, cheia de graça, o Senhor é convosco. Bendita sois vós entre as mulheres. Bendito é o fruto do vosso ventre, Jesus.
1: Santa Maria, Mãe de Deus, rogai por nós, pecadores, agora e na hora da nossa morte. Amém.
0: Ave Maria, cheia de graça, o Senhor é convosco. Bendita sois vós entre as mulheres. Bendito é o fruto do vosso ventre, Jesus.
1: Santa Maria, Mãe de Deus, rogai por nós, pecadores, agora e na hora da nossa morte. Amém.
0: Ave Maria, cheia de graça, o Senhor é convosco. Bendita sois vós entre as mulheres. Bendito é o fruto do vosso ventre, Jesus.
1: Santa Maria, Mãe de Deus, rogai por nós, pecadores, agora e na hora da nossa morte. Amém.
0: Ave Maria, cheia de graça, o Senhor é convosco. Bendita sois vós entre as mulheres. Bendito é o fruto do vosso ventre, Jesus.
1: Santa Maria, Mãe de Deus, rogai por nós, pecadores, agora e na hora da nossa morte. Amém.
0: Ave Maria, cheia de graça, o Senhor é convosco. Bendita sois vós entre as mulheres. Bendito é o fruto do vosso ventre, Jesus.
1: Santa Maria, Mãe de Deus, rogai por nós, pecadores, agora e na hora da nossa morte. Amém.
0: Ave Maria, cheia de graça, o Senhor é convosco. Bendita sois vós entre as mulheres. Bendito é o fruto do vosso ventre, Jesus.
1: Santa Maria, Mãe de Deus, rogai por nós, pecadores, agora e na hora da nossa morte. Amém.
0: Ave Maria, cheia de graça, o Senhor é convosco. Bendita sois vós entre as mulheres. Bendito é o fruto do vosso ventre, Jesus.
1: Santa Maria, Mãe de Deus, rogai por nós, pecadores, agora e na hora da nossa morte. Amém.
0: Ave Maria, cheia de graça, o Senhor é convosco. Bendita sois vós entre as mulheres. Bendito é o fruto do vosso ventre, Jesus.
1: Santa Maria, Mãe de Deus, rogai por nós, pecadores, agora e na hora da nossa morte. Amém.
0: Glória ao Pai, ao Filho e ao Espírito Santo,
1: como era no princípio, agora e sempre. Amém.
0: Ó Maria concebida sem pecado,
1: rogai por nós que recorremos a vós.
0: Ó meu Jesus, perdoai-nos e livrai-nos do fogo do inferno.
3: Levai as almas todas para o céu, principalmente as que mais precisarem.
0: Nossa Senhora dos Remédios, rogai por nós.

0: Terceiro mistério. Uma das mais dolorosas feridas da guerra são as crianças. Neste mistério, rezemos por todas as crianças que vivem em países em guerra ou nos quais a paz está ameaçada, principalmente pelas órfãs e pelas que foram abandonadas. Pai nosso que estás nos céus, santificado seja o vosso nome. Venha a nós o vosso reino. Seja feita a vossa vontade, assim na terra como no céu.
1: O pão nosso de cada dia nos dai hoje. Perdoai.

0: cheia de graça, o Senhor é convosco. Bendita sois vós entre as mulheres. Bendito é o fruto do vosso ventre, Jesus.
1: Santa Maria, Mãe de Deus, rogai por nós, pecadores, agora e na hora da nossa morte. Amém.
0: Ave Maria, cheia de graça, o Senhor é convosco. Bendita sois vós entre as mulheres. Bendito é o fruto do vosso ventre, Jesus.
1: Santa Maria, Mãe de Deus, rogai por nós, pecadores, agora e na hora da nossa morte. Amém.
0: Ave Maria, cheia de graça, o Senhor é convosco. Bendita sois vós entre as mulheres. Bendito é o fruto do vosso ventre, Jesus.
1: Santa Maria, Mãe de Deus, rogai por nós, pecadores, agora e na hora da nossa morte. Amém.
0: Ave Maria, cheia de graça, o Senhor é convosco. Bendita sois vós entre as mulheres. Bendito é o fruto do vosso ventre, Jesus.
1: Santa Maria, Mãe de Deus, rogai por nós, pecadores, agora e na hora da nossa morte. Amém.
0: Ave Maria, cheia de graça, o Senhor é convosco. Bendita sois vós entre as mulheres. Bendito é o fruto do vosso ventre, Jesus.
1: Santa Maria, Mãe de Deus, rogai por nós, pecadores, agora e na hora da nossa morte. Amém.
0: Ave Maria, cheia de graça, o Senhor é convosco. Bendita sois vós entre as mulheres. Bendito é o fruto do vosso ventre, Jesus.
1: Santa Maria, Mãe de Deus, rogai por nós, pecadores, agora e na hora da nossa morte. Amém.
0: Ave Maria, cheia de graça, o Senhor é convosco. Bendita sois vós entre as mulheres. Bendito é o fruto do vosso ventre, Jesus.
1: Santa Maria, Mãe de Deus, rogai por nós, pecadores, agora e na hora da nossa morte. Amém.
0: Ave Maria, cheia de graça, o Senhor é convosco. Bendita sois vós entre as mulheres. Bendito é o fruto do vosso ventre, Jesus.
1: Santa Maria, Mãe de Deus, rogai por nós, pecadores, agora e na hora da nossa morte. Amém.
0: Ave Maria, cheia de graça, o Senhor é convosco. Bendita sois vós entre as mulheres. Bendito é o fruto do vosso ventre, Jesus.
1: Santa Maria, Mãe de Deus, rogai por nós, pecadores, agora e na hora da nossa morte. Amém.
0: Ave Maria, cheia de graça, o Senhor é convosco. Bendita sois vós entre as mulheres. Bendito é o fruto do vosso ventre, Jesus.
1: Santa Maria, Mãe de Deus, rogai por nós, pecadores, agora e na hora da nossa morte. Amém.
0: Glória ao Pai, ao Filho e ao Espírito Santo.
1: Como era no princípio, agora e sempre. Amém.
0: Ó Maria concebida sem pecado,
1: rogai por nós que recorremos a vós.
2: Ó meu Jesus, perdoai-nos e livrai-nos do fogo do inferno.
1: Levai as almas todas para o céu, principalmente as que mais precisarem.
0: Nossa Senhora, Mãe da Igreja,
1: rogai por

0: Quarto mistério. Jesus estendeu a sua misericórdia a todos os pecadores. Peçamos neste mistério pelos homens e mulheres misericordiosos que se dedicam a ajudar as vítimas da guerra e da violência. Que o Senhor os recompense um dia com a bem-aventurança eterna. Pai nosso que estás nos céus, santificado seja o vosso nome. Venha a nós o vosso reino, seja feita a vossa vontade, assim na terra como no céu.
1: O pão nosso que cada dia nos dai hoje, perdoai as nossas ofensas, assim como nós perdoamos a quem nos tem ofendido. E não nos deixeis cair em tentação, mas livrai-nos do mal. Amém.
2: Ave Maria, cheia de graça, o Senhor é convosco. Bendita sois vós entre as mulheres. Bendito é o fruto do vosso ventre, Jesus.
1: Santa Maria, Mãe de Deus, rogai por nós, pecadores, agora e na hora da nossa morte. Amém.
2: Ave Maria, cheia de graça, o Senhor é convosco. Bendita sois vós entre as mulheres. Bendito é o fruto do vosso ventre, Jesus.
1: Santa Maria, Mãe de Deus, rogai por nós, pecadores, agora e na hora da nossa morte. Amém.
2: Ave Maria, cheia de graça, o Senhor é convosco. Bendita sois vós entre as mulheres. Bendito é o fruto do vosso ventre, Jesus.
1: Santa Maria, Mãe de Deus, rogai por nós, pecadores, agora

0: Bendita sois vós entre as mulheres, bendito é o fruto do vosso ventre, Jesus.
1: Santa Maria, Mãe de Deus, rogai por nós, pecadores, agora e na hora da nossa morte. Amém.
0: Ave Maria, cheia de graça, o Senhor é convosco. Bendita sois vós entre as mulheres, bendito é o fruto do vosso ventre, Jesus.
1: Santa Maria, Mãe de Deus, rogai por nós, pecadores, agora e na hora da nossa morte. Amém.
0: Ave Maria, cheia de graça, o Senhor é convosco. Bendita sois vós entre as mulheres, bendito é o fruto do vosso ventre, Jesus.
1: Santa Maria, Mãe de Deus, rogai por nós, pecadores, agora e na hora da nossa morte. Amém.
0: Ave Maria, cheia de graça, o Senhor é convosco. Bendita sois vós entre as mulheres, bendito é o fruto do vosso ventre, Jesus.
1: Santa Maria, Mãe de Deus, rogai por nós, pecadores, agora e na hora da nossa morte. Amém.
0: Ave Maria, cheia de graça, o Senhor é convosco. Bendita sois vós entre as mulheres, bendito é o fruto do vosso ventre, Jesus.
1: Santa Maria, Mãe de Deus, rogai por nós, pecadores, agora e na hora da nossa morte. Amém.
0: Ave Maria, cheia de graça, o Senhor é convosco. Bendita sois vós entre as mulheres, bendito é o fruto do vosso ventre, Jesus.
1: Santa Maria, Mãe de Deus, rogai por nós, pecadores, agora e na hora da nossa morte. Amém.
0: Glória ao Pai, ao Filho e ao Espírito Santo.
1: Como era no princípio, agora e sempre. Amém.
0: Ó Maria concebida sem pecado,
1: rogai por nós que recorremos a vós.
0: Ó meu Jesus, perdoai-nos e livrai-nos do fogo do inferno.
1: Vai as almas todas para o céu, principalmente as que mais precisarem.
0: Rainha das famílias,
2: rogai por nós.

0: Quinto mistério. Invocamos Nossa Senhora como Rainha da Paz, porque ela deu à luz o Príncipe da Paz. Rezemos este mistério pedindo a Nossa Senhora que reine sempre a paz na nossa pátria, na nossa comunidade e nas nossas famílias. Pai nosso que estás nos céus, santificado seja o vosso nome. Venha a nós o vosso reino. Seja feita a vossa vontade, assim na terra como no céu.
1: O pão nosso cada dia nos dai hoje. Perdoai as nossas ofensas, assim como nós perdoamos a quem nos tem ofendido. E não nos deixeis cair em tentação, mas livrai-nos do mal.
2: Ave Maria, cheia de graça, o Senhor é convosco. Bendita sois vós entre as mulheres. Bendito é o fruto do vosso ventre, Jesus.
1: Santa Maria, Mãe de Deus, rogai por nós, pecadores, agora e na hora da nossa morte. Amém.
2: Ave Maria, cheia de graça, o Senhor é convosco. Bendita sois vós entre as mulheres. Bendito é o fruto do vosso ventre, Jesus.
1: Santa Maria, Mãe de Deus, rogai por nós, pecadores, agora e na hora da nossa morte. Amém.
2: Ave Maria, cheia de graça, o Senhor é convosco. Bendita sois vós entre as mulheres. Bendito é o fruto do vosso ventre, Jesus.
1: Santa Maria, Mãe de Deus, rogai por nós, pecadores, agora e na hora da nossa morte. Amém.
2: Ave Maria, cheia de graça, o Senhor é convosco. Bendita sois vós entre as mulheres. Bendito é o fruto do vosso ventre, Jesus.
1: Santa Maria, Mãe de Deus, rogai por nós, pecadores, agora.

0: nossa morte. Amém.
1: Ave Maria, cheia de graça, o Senhor é convosco. Bendita sois vós entre as mulheres. Bendito é o fruto do vosso ventre, Jesus.
0: Santa Maria, Mãe de Deus, rogai por nós, pecadores, agora e na hora da nossa morte. Amém.
1: Ave Maria, cheia de graça, o Senhor é convosco. Bendita sois vós entre as mulheres. Bendito é o fruto do vosso ventre, Jesus.
0: Santa Maria, Mãe de Deus, rogai por nós, pecadores, agora e na hora da nossa morte. Amém.
1: Ave Maria, cheia de graça, o Senhor é convosco. Bendita sois vós entre as mulheres. Bendito é o fruto do vosso ventre, Jesus.
0: Santa Maria, Mãe de Deus, rogai por nós, pecadores, agora e na hora da nossa morte. Amém.
1: Ave Maria, cheia de graça, o Senhor é convosco. Bendita sois vós entre as mulheres. Bendito é o fruto do vosso ventre, Jesus.
0: Santa Maria, Mãe de Deus, rogai por nós, pecadores, agora e na hora da nossa morte. Amém.
1: Ave Maria, cheia de graça, o Senhor é convosco. Bendita sois vós entre as mulheres. Bendito é o fruto do vosso ventre, Jesus.
0: Santa Maria, Mãe de Deus, rogai por nós, pecadores, agora e na hora da nossa morte. Amém.
1: Ave Maria, cheia de graça, o Senhor é convosco. Bendita sois vós entre as mulheres. Bendito é o fruto do vosso ventre, Jesus.
0: Santa Maria, Mãe de Deus, rogai por nós, pecadores, agora e na hora da nossa morte. Amém.
2: Ave Maria, cheia de graça, o Senhor é convosco. Bendita sois vós entre as mulheres. Bendito é o fruto do vosso ventre, Jesus.
0: Santa Maria, Mãe de Deus, rogai por nós, pecadores, agora e na hora da nossa morte. Amém.
1: Glória ao Pai, ao Filho e ao Espírito Santo.
0: Como era no princípio, agora e sempre. Amém.
1: Ó Maria, concebida sem pecado,
0: rogai por nós que recorremos a vós.
1: Ó meu Jesus, perdoai-nos e livrai-nos do fogo do inferno.
0: Levai as almas todas para o céu, principalmente as que mais precisarem.
1: Nossa Senhora da Paz,
0: rogai por nós.

0: três Ave Marias pelas intenções dos casais das equipas de Nossa Senhora e suas famílias, pelos conselheiros espirituais e as do Santo Padre.
1: Ave Maria, cheia de graça, o Senhor é convosco. Bendita sois vós entre as mulheres. Bendito é o fruto do vosso ventre, Jesus.
2: Santa Maria, Mãe de Deus, rogai por nós, pecadores, agora e na hora da nossa morte. Amém.
1: Ave Maria, cheia de graça, o Senhor é convosco. Bendita sois vós entre as mulheres. Bendito é o fruto do vosso ventre, Jesus.
2: Santa Maria, Mãe de Deus, rogai por nós, pecadores, agora e na hora da nossa morte. Amém.
1: Ave Maria, cheia de graça, o Senhor é convosco. Bendita sois vós entre as mulheres. Bendito é o fruto do vosso ventre, Jesus.
2: Santa Maria, Mãe de Deus, rogai por nós, pecadores, agora e na hora da nossa morte. Amém.
1: Salve, Rainha, Mãe de Misericórdia, Vida, doçura, esperança nossa, salve. A vós bradamos os degradados filhos de Eva. A vós suspiramos, gemendo e chorando, neste vale de lágrimas. Eia, pois, advogada nossa, e esses vossos olhos misericordiosos a nós volvei. E depois destes erros, mostrai a Jesus, bendito é o fruto do vosso ventre, ó clemente, ó piedosa, ó doce Virgem Maria, rogai por nós, Santa Mãe de Deus, para que sejamos dignos das promessas de Cristo. Amém.
0: Em nome do Pai, do Filho e do Espírito Santo. Amém.

0: Em nome do Pai, do Filho e do Espírito Santo.
1: Amém.
0: A graça de nosso Senhor Jesus Cristo, o amor do Pai e a comunhão do Espírito Santo estejam convosco.
2: Bendito
0: seja Deus que nos reúne no amor de Cristo. O amor que nos sacia, Deus, Pai, Filho e Espírito Santo, amor que nos sacia com a fome da verdade. Deus sacia-nos com a fome da verdade. Quer dizer, Deus que é amor e que nos alimenta com esta fome. Quer dizer que nos alimenta sempre com esta vontade de ir mais longe, de chegar até Ele. Santíssima Trindade, Deus que é amor. Estamos unidos ao Santo Padre nesta oração do Rosário pela paz. Pela paz tão ameaçada neste nosso mundo. Pedimos ao Senhor também pelas equipas de Nossa Senhora, pelas várias equipas de Nossa Senhora na nossa diocese, na nossa região, mas também no país, no mundo, sobretudo por aquelas equipas, e recordo as equipas do Líbano, onde as equipas de Nossa Senhora estão tão implantadas, não é? As equipas do Líbano, que certamente vivem estes momentos de aflição da guerra. Pedimos ao Senhor por todos. Para celebrarmos dignamente os santos mistérios, reconheçamos que somos pecadores. Confessemos os nossos pecados.
2: Confesso a Deus Todo-Poderoso e a vós, irmãos, que eu creio muitas vezes por pensamentos, palavras, atos e omissões, por minha culpa e minha tão grande culpa. E peço à Virgem Maria, aos anjos e santos, e a vós, irmãos, que rogueis por mim a Deus Nosso Senhor.
0: Deus Todo-Poderoso, tenha compaixão de nós. Perdoe os nossos pecados e nos conduz à vida eterna.
1: Amém.

0: Glória a Deus nas alturas
1: e paz na terra aos homens e amados.
2: Senhor Deus, Rei dos céus, Deus Pai Todo-Poderoso, nós vos louvamos, nós vos bendizemos, nós vos adoramos, nós vos glorificamos, nós vos damos graças por vossa imensa glória. Senhor Jesus Cristo, Filho Unigénito, Senhor Deus, Cordeiro de Deus, Filho de Deus Pai, vós que tirais o pecado do mundo, tendo piedade de nós. Vós que tirais o pecado do mundo, acolhei a nossa súplica. Vós que estáis à direita do Pai, tendo piedade de nós. Só vós, Deus Santo, só vós, o Senhor, só vós, o Altíssimo Jesus Cristo, com o Espírito Santo, na glória de Deus Pai. Amém.
0: Oremos. Deus Pai, que revelastes aos homens o vosso admirável mistério, enviando ao mundo a palavra da verdade e o espírito da santidade. Concedei-nos que na profissão da verdadeira fé reconheçamos a glória da eterna Trindade e adoremos a unidade na sua omnipotência. Por nosso Senhor Jesus Cristo, vosso Filho, que é Deus, e convosco vive e reina na unidade do Espírito Santo por todos os séculos dos séculos.
3: Amém. Amém.

Leitura do livro do Êxodo. Naqueles dias, Moisés levantou-se muito cedo e subiu ao monte Sinai, como o Senhor lhe ordenara, levando nas mãos as tábuas de pedra. O Senhor desceu da nuvem, ficou junto de Moisés e proclamou o nome do Senhor. O Senhor passou diante de Moisés e proclamou: o Senhor é um Deus clemente e compassivo, sem pressa para se indignar, e cheio de misericórdia e fidelidade. Moisés caiu de joelhos e prostrou-se em adoração. Depois disse: se encontrei, Senhor, aceitação a vossos olhos, digne-se o Senhor caminhar no meio de nós. É certo que se trata de um povo de dura cerviz, mas vós perdoarás os nossos pecados e iniquidades e farás de nós a vossa herança. Palavra do Senhor. Amém.

Bendito sejais, Senhor Deus dos nossos pais. Bendito o vosso nome glorioso e santo, digno de louvor e de glória para sempre.

Bendito sejais vós que sondais os abismos e estais sentado sobre os querubins, digno de louvor e de glória para sempre.

0: Leitura da 2ª Epístola do Apóstolo São Paulo aos Coríntios.
1: Irmãos, sede alegres, trabalhai pela vossa perfeição, animai-vos uns aos outros, tendo os mesmos sentimentos, vivei em paz. E o Deus do amor e da paz estará convosco. Saudai-vos uns aos outros com um ósculo santo. Todos os santos vos saúdam. A graça do Senhor Jesus Cristo, o amor de Deus e a comunhão do Espírito Santo estejam convosco.
0: Palavra do Senhor.
2: Graças.

Deus amou tanto o mundo que entregou o seu Filho unigênito, para que todo o homem que acredita nele não pereça, mas tenha a vida eterna. Porque Deus não enviou o seu Filho ao mundo para condenar o mundo, mas para que o mundo seja salvo por ele. Quem não acredita nele já está condenado, porque não acreditou no nome do Filho unigênito de Deus.

Deus amou tanto o mundo que entregou o seu Filho unigênito. Não enviou o seu Filho ao mundo para condenar o mundo, mas para que o mundo seja salvo por ele. Queridos irmãos, é uma maravilha nós darmos-nos conta do amor de Deus. Darmos-nos conta do amor de Deus que se manifesta em tantos momentos, que se manifesta na criação, na natureza, que se manifesta em Jesus, que se manifesta em cada um de nós, no cuidado que Deus tem por cada um de nós. E tudo isto, e depois de tudo isto, nós podemos dizer e podemos verdadeiramente chegar à conclusão. E é uma conclusão muito séria, que é esta: Deus não sabe fazer mais nada senão amar. Deus não sabe fazer mais nada senão amar. E é isso que nós celebramos neste domingo da Santíssima Trindade. É assim. Porquê? Porque este Deus que é amor está no princípio de tudo e está no fim de tudo. E por isso mesmo é que olhamos para a natureza, olhamos para uma flor, olhamos para um pôr do sol, para o mar infinito, olhamos para as árvores, olhamos e achamos tudo aquilo de uma beleza extraordinária. Porquê? Porquê que nós achamos uma flor bonita? Porquê que nós nos maravilhamos com uma paisagem? Porquê que nós ficamos surpreendidos com um bebê? Porquê? Porque em todas essas realidades se mostra o amor de Deus. Tão simples e tão complicado como isto. O amor de Deus mostra-se assim, desta forma tão concreta. E é isso que nos atrai. E é isso também que nos faz perceber como nós estamos distantes do amor de Deus. Não é? Quer dizer, olhamos para Deus que é amor e percebemos como nós tantas vezes escolhemos outra coisa, como nós tantas vezes escolhemos o egoísmo, como nós tantas vezes escolhemos a vingança, como nós tantas vezes escolhemos o ódio. Nós, precisamente nós. Porque, vamos lá ver, porque o amor é amor, não é? O amor é amor. E, portanto, quando um casal diz eu amo-te, o que é que está a dizer? Está a dizer que partilha, que os dois partilham de uma forma muito particular o amor de Deus. Porque o amor de Deus é que é o princípio do amor, não é? O amor de Deus é que é o princípio disto tudo, certo? E, portanto, se o amor de Deus é o princípio de tudo, então, quando alguém diz eu amo-te, quando um pai diz para um filho
eu amo-te, ou quando o filho diz para o pai, eu amo-te. Quando um casal de namorados dizem-me, eu amo-te. Quando um casal diz um para o outro, um casal de 50 anos de casados diz, eu amo-te, o que é que está a dizer? Bem, mas está a dizer que participa, está a reconhecer que participa desta realidade maravilhosa que é a Santíssima Trindade, que é a vida da Santíssima Trindade. Assim. E, portanto, por isso mesmo, depois percebemos também como tantas vezes estamos distantes deste amor de Deus. Como tantas vezes nos afastamos dele. E isso é aquilo a que nós chamamos pecado. O pecado é quando nós nos afastamos do amor de Deus. E sim, o amor de Deus aprende-se. O amor de Deus aprende-se. Que é a nossa vida, que é a vossa vida de uma forma muito particular, a vossa vida de casais. Que é a vossa vida de casais, se não esta constante aprendizagem do amor de Deus. Esta constante aprendizagem do amor. Porque nós muitas vezes nos enganamos a nós mesmos, não é? E chamamos amor àquilo que é egoísmo. Assim como a uma cadeira, uma pessoa pode chamar escadote. Estamos a enganar-nos, não é? Não é nenhum escadote, é uma cadeira. Eu posso subir lá para cima, mas não é nenhum escadote, é uma cadeira, não é? Também muitas vezes chamamos amor àquilo que é, que amor não é, que é egoísmo, não é? Sim, aprendemos e queremos que Deus nos ensine este amor, o amor que Ele é, não é? Mas precisamente, qual é a missão de Jesus? Qual é a missão de Jesus? A missão de Jesus é esta: de nos ensinar a amar, de nos ensinar que Deus é amor e de nos ensinar a responder ao amor que Deus é. Que maravilha! E por isso, escutámos, Deus não enviou o seu Filho ao mundo para condenar o mundo, mas para que o mundo seja salvo por ele. Claro. Por isso percebemos que se alguém condena alguém, somos nós que nos condenamos a nós mesmos. Não é? Quando preferimos viver fora do amor, quando preferimos o egoísmo, quando preferimos a violência. Não é Deus que condena, não é Deus que castiga. Nós é que nos afastamos dele. Assim. Pedimos ao Senhor que Ele nos ajude a viver cada vez mais, cada vez melhor, sempre no seu amor. Essa é também a nossa missão. Essa é também a nossa tarefa. Aprender o amor, espalhar o amor à nossa volta. Sempre. Em cada dia, em cada momento que passa. De uma forma muito particular, como equipas de Nossa Senhora. Nossa Senhora foi aquela que percebeu o amor e que lhe correspondeu completamente. Que ela nos ensine a todos nós, todas as nossas equipas, a viver no amor, a corresponder com amor a este amor que Deus é. Princípio e fim de toda a realidade.

0: Creio em um só Deus, Pai Todo-Poderoso, Criador do céu e da terra, de todas as coisas visíveis e invisíveis. Creio em um só Senhor Jesus Cristo, Filho unigénito de Deus, nascido do Pai e antes de todos os séculos. Deus de Deus, luz da luz, Deus verdadeiro e Deus verdadeiro, gerado, não criado, consubstancial ao Pai. Por Ele todas as coisas foram feitas. Por nós homens, para a nossa salvação, desceu dos céus, encarnou pelo Espírito Santo, no seio da Virgem Maria e se fez homem. Também por nós foi crucificado, sob Pôncio Pilatos, padeceu e foi sepultado. Ressuscitou ao terceiro dia, conforme as Escrituras, subiu aos céus, onde está sentado à direita do Pai. De novo há de vir em sua glória, para julgar os vivos e os mortos, e o Senhor reino não terá fim. Creio no Espírito Santo, Senhor que dá a vida, procede do Pai e do Filho, com o Pai e o Filho é adorado e glorificado, Ele que falou aos seus profetas. Creio na Igreja, uma santa, católica e apostólica. Professo um só batismo para a remissão dos pecados. Espero a ressurreição dos mortos e a vida do mundo que há de vir. Na solenidade da Santíssima Trindade, oremos a Deus Pai Todo-Poderoso por seu Filho Jesus Cristo, na comunhão do Espírito Santo, e digamos cheios de confiança: Pai nosso que estás nos céus, ouvi-nos.
1: Pai nosso que estás nos céus, ouvi-nos.

0: pela Santa Igreja, para que, a exemplo de Maria, foi apressadamente ao encontro de Isabel, não hesitem em sair ao encontro dos que mais precisam, levando a alegria do Evangelho. Oremos. Céus, filhos.
1: Pelos governantes e líderes das nações, para que se inspirem no espírito de serviço e promovam sempre a justiça, a paz, a reconciliação e o cuidado pelos mais frágeis, oremos.
0: Pai, céus, ouvidos. Por todas as famílias, para que sejam lugares de acolhimento, compreensão e amor mútuo, onde cada pessoa se sinta valorizada e abençoada, oremos.
2: Pai nosso que estás nos céus, ouvidos.
1: Pelos casais e conselheiros espirituais das equipas de Nossa Senhora, para que, fortalecidos pela vivência da entreajuda e da espiritualidade conjugal, continuem a caminhar na fé, sendo nas suas comunidades um testemunho vivo de amor, fidelidade e serviço à Igreja. Oremos.
0: Pai nosso que estás nos céus, ouvimos. Pelos doentes, idosos e isolados, para que sintam a proximidade de Deus através do conforto, da visita e do carinho daqueles que os rodeiam. Oremos.
2: Pai nosso que estás nos céus, ouvi-nos.
1: Por todos nós aqui reunidos, para que, impulsionados pela Eucaristia, sejamos testemunhas de caridade e instrumentos da graça de Deus no nosso dia-a-dia. Oremos.
0: Pai nosso que estás nos céus, ouvi-nos. Por todos os equipistas e conselheiros espirituais já falecidos, para que, tendo completado a sua caminhada terrena na fidelidade ao Senhor, sejam acolhidos na glória eterna e contemplem para sempre a luz da face de Deus. Oremos.
2: Pai nosso que estás nos céus, ouvi-nos.
3: Deus Pai, clemente e compassivo, lento para a ira, rico de misericórdia, que por vosso Filho nos enviastes o Espírito Santo, ouvi as orações do vosso povo e dai-lhe a alegria de ser atendido em seus desejos por Cristo nosso Senhor.
4: Amém.

0: Pai, irmãos, para que o meu e vosso sacrifício seja aceito por Deus Pai Todo-Poderoso.
1: Eu sei, vosso Senhor, as mãos do sacrifício, agora é só para nós.
0: Santificai, Senhor nosso Deus, os dons sobre os quais invocamos o vosso nome. Por este divino sacramento, fazei de nós mesmos uma oferta eterna para a vossa glória. Por Cristo nosso Senhor.
1: Amém. Amém.
0: Senhor esteja convosco. Corações ao alto. Demos graças ao Senhor nosso Deus. Senhor, Pai Santo, Deus eterno e omnipotente, é verdadeiramente nosso dever e a nossa salvação dar-vos graças, sempre e em toda a parte. Com o vosso Filho unigênito e o Espírito Santo, sois um só Deus, um só Senhor, não na singularidade de uma só pessoa, mas na trindade de uma só natureza. Tudo quanto revelaste acerca da vossa glória, nós o acreditamos também sem diferença alguma do vosso Filho e do Espírito Santo. Professando a nossa fé na verdadeira e sempre eterna divindade, adoramos as três pessoas distintas, a sua essência única e a sua igual majestade. Por isso vos louvam os anjos e os arcanjos, que vos aclamam sem cessar, cantando numa só voz.

Vós, Senhor, sois verdadeiramente santo. Sois a fonte de toda a santidade. Reunidos na vossa presença, em comunhão com toda a Igreja, ao celebrarmos o primeiro dia da semana em que nosso Senhor Jesus Cristo ressuscitou dos mortos, humildemente vos suplicamos, santificai estes dons, derramando sobre eles o vosso Espírito, de modo que se convertam para nós no corpo e sangue de nosso Senhor Jesus Cristo. Na hora em que ele se entregava para voluntariamente sofrer a morte, tomou o pão, dando graças, partiu e deu aos seus discípulos, dizendo: tomai todos e comei, isto é o meu corpo, que será entregue por vós.

De igual modo, no fim da ceia, tomou o cálice, de novo vos deu graças e deu-o aos seus discípulos, dizendo: Tomai todos e bebei. Este é o cálice do meu sangue da nova e eterna aliança, que será derramado por vós e por todos para a remissão dos pecados. Fazei isto em memória de mim.

0: Celebrando agora, Senhor, o memorial da morte e ressurreição do vosso Filho, nós vos oferecemos o pão da vida e o cálice da salvação. E vos damos graças porque nos admitistes à vossa presença para vos servir nestes santos mistérios. Humildemente vos suplicamos que, participando no corpo e sangue de Cristo, sejamos reunidos pelo Espírito Santo num só corpo.
1: Lembrai-vos, Senhor, da vossa Igreja dispersa por toda a terra e tornai-a perfeita na caridade, em comunhão com o nosso Papa Leão, o nosso Bispo

Misericórdia de nós, Senhor. Dai-nos também a graça de participar da vida eterna com a Virgem Santa Maria, Mãe de Deus, São José, seu esposo, os bem-aventurados apóstolos e todos os santos que desde o princípio do mundo viveram na vossa amizade para cantarmos os vossos louvores por Jesus Cristo, vosso Filho.

0: cheios de confiança, rezemos como Jesus nos ensinou. Pai nosso, que estais nos céus, santificado seja o vosso nome. Venha a nós o vosso reino. Seja feita a vossa vontade, assim na terra como no céu. Pão nosso de cada dia nos dai hoje. Perdoai-nos as nossas ofensas, assim como nós perdoamos a quem nos tem ofendido. E não nos deixeis cair em tentação, mas livrai-nos do mal.
1: Livrai-nos de todo o mal, Senhor. Dai ao mundo a paz em nossos dias, para que, ajudados pela vossa misericórdia, sejamos sempre livres do pecado e de toda a perturbação, enquanto esperamos a vinda gloriosa de Jesus Cristo, nosso Salvador. Senhor Jesus Cristo, que dissestes aos vossos apóstolos: deixo-vos a paz, dou-vos a minha paz. Não olheis aos nossos pecados, mas à fé da vossa Igreja. Dai-lhe a união e a paz segundo a vossa vontade, vós que viveis e reinais pelos séculos dos séculos.
2: Amém.
1: Paz do Senhor esteja sempre convosco.
2: O amor de Cristo.
1: Saudai-vos na paz de Cristo.

0: Felizes os convidados para a ceia do Senhor. Eis o Cordeiro de Deus que tira o pecado do mundo.
1: Senhor, eu não sou digno que entreis em minha morada, mas dizei uma palavra e

Oremos. Concedei-nos, Senhor nosso Deus, que a participação neste divino sacramento e a profissão de fé na Santa e Eterna Trindade e na sua indivisível unidade nos alcancem a saúde do corpo e da alma. Por Cristo nosso Senhor. Amém.

0: Uma boa noite para todos. Hoje temos a felicidade de ter nesta celebração o Sr. Bispo do Funchal, Dom Nuno de Brás, o nosso Conselheiro Espiritual da região, o Padre Jorge Magalhães, e o Padre Eduardo, nosso querido amigo também, que quiseram se juntar às equipas de Nossa Senhora neste bonito e acolhedor santuário. A todos o nosso agradecimento pelo envolvimento e presença e por podermos estar juntos, clero e leigos, em comunidade e oração. Um agradecimento ao Padre Pedro e à Dona Odília pelo acolhimento neste santuário e um grande obrigado a todos os setores das equipas de Nossa Senhora que colaboraram com muito entusiasmo na divulgação e na peregrinação, na recitação do terço, na decoração da igreja e do andor e na preparação da Eucaristia. Hoje posso dizer que estou feliz, eu e a Carla estamos felizes, porque o nosso terço acho que correu muito bem, sem grandes interferências como noutros anos passados. Agradecemos ao coro pelo empenho e disponibilidade por animarem a nossa Eucaristia. Um agradecimento especial ao posto emissor do Funchal, que transmitiu o terço e a Eucaristia em frequência modulada e em onda média para toda a região da Madeira, pela colaboração habitual com a Diocese e com as equipas na divulgação das suas atividades. Aproveitamos para lembrar a todos os equipistas aqui presentes e aos que nos ouvem pelo posto emissor do Funchal, que as equipas de Nossa Senhora estarão, como habitualmente, na Eucaristia e procissão do Corpo de Deus. Apelamos à presença de todos. Informamos que, à saída da Eucaristia, haverá uma bancada de comes e bebes, com o objetivo de angariar receitas de apoio aos escuteiros de Câmara de Lobos para a sua peregrinação nacional a Fátima, que se realizará a 26 e 27 de setembro deste ano. Que Maria vos encha de bênçãos e às vossas famílias e sempre nos proteja. Nossa Senhora da Paz, dai-nos a paz.
1: Graças a Deus. Senhor esteja convosco. Senhor vos abençoe e vos proteja.
2: Amém.
1: Senhor, faça brilhar sobre vós o seu rosto e vos acompanhe com a sua misericórdia.
2: Amém.
1: O Senhor dirija para vós o seu olhar e vos dê a sua paz.
2: Amém.
1: E a bênção de Deus Todo-Poderoso, Pai, Filho e Espírito Santo, desça sobre vós e convosco permaneça para sempre.
2: Amém.
1: E dêem paz. O Senhor vos acompanhe.
2: Graças a Deus.

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2: Deus amou tanto o mundo que entregou seu Filho único. As palavras do Evangelho resumem o coração da fé cristã. Deus ama-nos profundamente. Não ama apenas os perfeitos, os fortes ou os santos. Ama cada pessoa, com as suas fragilidades, dúvidas e limites. Jesus não veio para condenar o mundo, mas para salvá-lo. Não veio para apontar o dedo, mas abrir caminhos de esperança, de perdão e de vida nova. Muitas vezes vivemos com medo de falhar, de não sermos suficientes, de não corresponder às expectativas. Mas o Evangelho lembra-nos que antes de qualquer coisa, somos amados por Deus. A fé nasce precisamente aqui, acreditar nesse amor e deixar que ele transforme a nossa vida. Hoje, talvez precisemos apenas de parar um instante e recordar esta verdade simples, mas muito poderosa. Para Deus, ninguém é um caso perdido.

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